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1: Daqui a pouquinho tem mais após o nosso giro. Aguenta aí que eu volto já.
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3: Nove e treze.
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1: Chegando mais sucesso em nossa programação, deixa cair os modão.
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0: Obrigado, obrigado.
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1: Conhecido modão bom, hein, senhor? Daqui a pouquinho, mais moda sertaneja pra você.
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1: Já já, mais músicas pra você no Classe A.
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4: 9h47.
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1: Daqui a pouquinho tem mais sucessos.
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0: 10 e 6.
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2: Estamos de volta com o Sertanejo Classe A, o seu programa sertanejo de todos os dias.
3: Você está curtindo o Sertanejo Classe A, na comunicação desse amigo de vocês, o Elbert Andrade, abraçando você, amigo ouvinte, em toda a nossa cidade e região, curtindo o nosso programa.
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1: Vou deixando aqui um forte abraço para você. Mais uma vez, obrigado pelo carinho da sua companhia, da sua audiência. Um abraço do amigo Elbert Andrade e até a nossa próxima edição.
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5: 10h24.
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12: É quinta-feira, dia de alegria, dia de curtir, dia de sambar e cantar com a gente e dia de fazer aquela dancinha gostosa do universitário. É, o que a gente começa agora na quinta-feira, 2 horas do melhor do universitário no seu dial. Muito prazer, eu sou o Jonatas Gonçalves, estamos chegando! Com a melhor sequência sertaneja.
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4: 10h43.
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0: Obrigado pelo carinho.
1: Valeu.
0: Nós vamos receber agora, Paraná, os nossos primeiros convidados. O carinho de vocês para os nossos amigos, nossos irmãos César e Paulinho.
2: Boa, galera.
3: Obrigado.
2: Obrigado
3: a todo mundo que vem.
4: Chico Rei para...
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1: O melhor da música sertaneja, do jeito que você gosta, do seu artista predileto. Tem os lançamentos para você ficar por dentro das novidades e tem também o que foi sucesso em evidência ainda rolando por aqui no programa Arena Sertaneja.
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4: 11:17.
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6: Obrigado.

0: Pensa, seu Natal! 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
1: É, eu também tô curtindo com você essa linda canção aqui no Arena Sertaneja. Obrigado pela audiência, onde quer que você esteja aqui curtindo o nosso programa.
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4: O sertanejo universitário, os clássicos e, claro, tudo aquilo do sertanejo rolando aqui na Arena na edição do programa de hoje. O programa continua.
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0: Salve de palmas pra Claudinha!
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2: É música sertaneja pra você curtir a beça todo dia. Gosta do programa? Compartilha pros seus amigos que todo dia tem o Arena Sertaneja aqui no seu dial com o Jonatas Gonçalves.
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4: Hora 11:52.
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0: Eu quero ver agora, quando ela me ligar, não vai falar comigo, porque telefone mudo não pode falar, né?
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0: sosseguei. Muito obrigado.
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0: Gente, obrigado pela audiência, pela amizade. Fiquem com Deus. Amanhã, sexta-feira, a gente está aqui de volta neste mesmo horário para a gente curtir tudo de novo, mais uma sequência de música e, claro, ficar por dentro das fofocas e muitas cositas más. Fiquem com Deus. Adiós.
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6: Meia-noite 22.
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5: Meia-noite e 40.
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2: Uma hora.
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1: Uma e vinte.
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chuta aí, Tô!

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4: 1h40.
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1: E agora vamos ouvir o desafio do gaúcho e o alemão.

improviso.

0: chimarrão. Mas tu reconhece o valor das batatas do alemão.
1: Opa, não vai ofender, senão nós vamos brigar com o conhecido.
0: Opa, desculpe, eu tô com a cabeça quente uma vez.
1: Então vai desculpar.
2: Peço uma salva de palmas para o imigrante alemão.
0: Obrigado, galera! E eu peço umas palmadas pros gaúchos e a tradição.
1: Obrigado, meu xaramiga.

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4: 2 horas.
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4: 12h20. 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
3: Que galera bonita, hein? Essa eu quero ver vocês cantando com a Banda Real do Paraná. Vamos nessa? Simbora sim!

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4: Doze e 39.
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incomodando, mas o senhor precisa me ouvir. 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
3: 3 e 1.
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4: 3:20. 87,9.

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1: Da hora certa, 6:42.

0: sogra, coisa engraçada.
1: E que houve? Não acredito, tá passando mal?
0: Não.
1: Vamos fazer o seguinte, a senhora flocha a guaiaca, lá no fundo, perto do pé da laranjeira, cuidado, mas o cachorro tá amarrado, não tem problema.
0: Não, não é nada disso.

0: reparou que eu tô de bota nova?
1: Já. Credo, como é peludo e que cano comprido.
0: Vendo que tava agradando ver o velho, deu de mão por trás, assim, do sol.

0: Muchísimas gracias.
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2: Certa 4 e 1.
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4: Tá tudo bem.
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5: Quatro e 19.
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2: 4h42.
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2: 5:03.
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5: Certa 5:21
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4: 5h43. 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
3: 5:58.
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2: 6:17.
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2: 6:39.
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1: Bom dia a você que nos acompanha. Eu quero te saudar com a palavra bíblica das senhas diárias para esta sexta-feira. A palavra de Deuteronômio 8, versículo 7, assim escreve: O Senhor, o Deus de vocês, os faz entrar numa terra boa, terra de ribeiros de águas, de fontes, de mananciais profundos que saem dos vales e das montanhas. Em 2 Coríntios 9, verso 8, Deus pode tornar abundante em vocês toda a graça, a fim de que, tendo sempre em tudo ampla suficiência, vocês sejam abundantes em toda boa obra. Quando experimentamos a bênção de Deus em nossa vida, gostaríamos de retê-la para nós mesmos. Mas ganharíamos muito mais e a desfrutaríamos imensuravelmente mais se a compartilhássemos com os outros e a eles a concedêssemos.

No livro do profeta Isaías, capítulo 1, verso 10, assim está escrito: E acontecerá que no lugar em que lhes foi dito, vocês não são o meu povo, ali mesmo se dirá a eles, vocês são filhos do Deus vivo. Apesar de é uma expressão que mostra algo diferente do planejado. Possivelmente isso já aconteceu com você. Apesar de algo ruim que nos entristece, de repente vem algo bom, que novamente nos anima. Ou pode ser o contrário também. A mensagem do profeta Oséias mostra que com o povo de Deus não foi diferente. Ou seja, apesar de ter se desviado do Senhor, ainda assim Deus quis restaurar essa nação chamando-a de filhos do Deus vivo. Para trazer essa mensagem ao seu povo, Deus chama o profeta Oséias. Ele ordena que se case com uma esposa infiel para simbolizar a rebeldia do povo de Israel contra o Senhor. Oséias obedece a Deus e se casa com Gomer, uma prostituta. Mas apesar dessa rebeldia de Israel, Oséias menciona que Deus prometeu abençoar o povo de Israel. Seus filhos seriam como a areia do mar. Deus sempre continua chamando de volta. Interessante notar que, de forma surpreendente, Deus faria com que esse povo fosse conduzido por um líder. Por meio de Jesus, todos seriam reunidos. Deus não quer a destruição das pessoas, mas tem um plano para cada um. Não estamos aqui por acaso. Estamos dentro dos propósitos de Deus. Por isso somos chamados de filhos do Deus vivo, meu povo. Isso mostra o seu grande amor pelas pessoas, apesar de serem pecadoras. Não merecemos, é claro, mas Deus nos busca. Ele nos quer e somos conduzidos e abençoados por Ele.

0: Senhor Deus, obrigado pela condução da nossa vida, apesar de sermos pecadores. Obrigado pela nossa restauração em Jesus. Com alegria em nosso coração, queremos te louvar e andar contigo. Em nome de Jesus. Amém. A você, meu irmão, minha irmã, que esteve conosco, desejo-te um abençoado final de semana, sob os cuidados e a paz do Trino Deus, Pai, Filho e Espírito Santo. Amém.
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2: 7:10.
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2: 7:19.
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0: 741.
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1: Existe uma teoria que se chama 90-10, onde uma pessoa tem 90% daquilo que você procura em alguém, só que você foca naqueles 10% que falta. Aí você sai pra rua, se aventura, e realmente você encontra aqueles 10%, mas não se deu conta que perdeu os 90%.

0: Os 10% a gente deixa pro garçom, né não?
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3: 7:59.
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8: Alô você, bom dia, bom dia, bom dia, bom dia, bom dia. Estamos chegando com o nosso programa Toca Todas aqui na Integração FM. Uma emissora comunitária da Associação de Moradores da sede do município de Marques de Souza. 8:03, 8:03, manhã fechado, com tempo fechado, chuva. Tivemos uma chuva até forte hoje na madrugada, por volta das 4 horas da manhã, 4:30 da manhã. E que permaneceu um bom tempo, né? Uma chuva bem importante, digamos. 8:03, a previsão indica que a sexta-feira, pelo menos no período da manhã, ainda pode continuar chuvosa e com a umidade elevada. Há uma gradual melhora no tempo a partir da tarde, da noite de hoje, talvez mais da noite de hoje, né? A temperatura agora em 14,7. Mas a partir da noite, essa gradual melhora. Durante o dia ainda pode ocorrer pancadas de chuva. Essa gradual melhora, então, garante tempo bom para amanhã, sábado, domingo também tempo bom, mas ainda uma pequena chance de chuva. O fato é que você deve se preparar para o friozão que está a caminho, hein? Tem uma massa polar, e olha, é gigante a massa polar. Isso provavelmente vai trazer neve lá para a Argentina, em vários pontos da Argentina, do Uruguai. É uma massa intensa e essa massa polar vai chegar até nós, inclusive vai passar do sul, dos estados do sul, da região sul, atingindo outros estados, Mato Grosso, Minas Gerais. É frio intenso aí. Eu acho que deve ser a massa polar mais intensa até agora nesse ano. Ela deverá ser, né? Vamos colocar no tempo certo que ela deverá ser. E a previsão indica, para você ter uma ideia, já na segunda-feira, uma mínima de 5 graus e a máxima não passa de 16. Na terça e na quarta-feira tem um alerta a mais aqui, porque estaremos com temperaturas bem próximas de 0 grau e isso pode trazer, fazer com que ocorra geada. Então é o alerta aí, pode ocorrer geada inclusive na nossa região. Na Serra Gaúcha é certo que vai ocorrer. Os brancos, os campos de cima da serra, aparados na Serra Gaúcha, provavelmente vão amanhecer congelados, brancos. Isso na metade da semana que vem, terça e quarta-feira. Com essa previsão aí de temperaturas bem próximas de zero, aqui na região da Soledade, que é um lugar muito frio, né? A nossa Soledade lá em cima, também o Pouso Novo, quando eu falo nossa, do nosso estado aqui, né? E provavelmente vai ter ocorrência de geada lá por Soledade, nesse meio da próxima semana, com mínima de 2, máxima de 18 graus, tanto para terça quanto para quarta-feira. Quinta-feira, mínima de 4 com máxima de 21, tempo aberto, ensolarados, dias ensolarados, mas gelados. Então prepara a lenha para o fogão, a lenha para a lareira, puxa aquela coberta a mais, né? Cuida dos bichinhos aí de estimação, dos outros bichos também, deixa no galpão, não deixa no potreiro, porque é muito frio mesmo que vem por aí, segundo a previsão do tempo. 8 horas e 7 minutos, 8 e 7, 14,7 a temperatura agora. A máxima hoje não deve passar dos 17 graus. Hoje a gente já vai sentir uma diferença no tempo, um friozinho deve já ocorrer na noite de hoje. A temperatura vai de forma gradual diminuindo. 8 horas e 7, hoje dia 12 de junho, hoje é o dia dos namorados, né, dos românticos apaixonados. Aqui no Brasil comemora-se o dia dos namorados, em que os casais apaixonados, românticos, os eternos namorados, isso é uma manifestação muito legal, muito assim de carinho, né, de amor, de paixão. Lembrar da pessoa amada com alguma coisa, uma flor, uma ligação, um oi, uma mensagem, um abraço, um beijo, essas coisas bacanas aí que ocorrem entre casais, que se amam, que se curtem, né? E aqueles que já estão aí, né, uma vida toda namorando, juntos, né, formando aquele casal maduro, enfim. Hoje é o dia dos namorados, então hoje é o dia de fazer talvez uma comidinha especial, se convidar para sair, dar uma voltinha, fazer algo diferente, né? Se é que você me entende, né? Fazer algo diferente aí, hoje aproveitar, né, o dia dos namorados, tá bom? 8 horas e 8 minutos, hoje dia do Correio Aéreo Nacional. Os aniversariantes famosos: Adriana Lima, nascida em 1981. Ela é modelo, essa jovem, né? Uma bela jovem. Ela venceu aí o concurso Supermodel of the World, Ela não venceu, ela classificou-se em segundo lugar na final do Mundial. Ela é da turma de modelos da Victoria's Secret Angels. Só supermodel, né? Como são conhecidas aí. Essa jovem, bela jovem, ela é da onde mesmo? Salvador, baiana, nasceu na Bahia. Ainda outros destaques, outros aniversariantes, a Carmen Verônica, nascida em 1933, atriz de teatro, famosa, segundo, era muito bonita quando jovem, né? Jornalista Sérgio Porto, Stanislau Ponte Preta, como era conhecido, fazia uma lista das mulheres mais bonitas e ela, quando jovem, participou dessa lista. E ficou entre as 10. Ela era vedete. Vedete. Há tempo fazia que eu não ouvia essa palavra. Vedete. Tá bom. Lembramos também o aniversário do José Adilson Rodrigues dos Santos. A gurizada não sabe quem é. Falar José Adilson Rodrigues dos Santos, quem é esse? O José Adilson Rodrigues dos Santos era o Maguila, o boxeador brasileiro, um dos melhores, né? O Brasil já teve grandes boxeadores, teve Éder Joffre, teve o Popó. E o Maguila, o Popó veio depois do Maguila. O Maguila era peso pesado. Eu acho que foi o único brasileiro que eu lembro assim, de peso pesado. O Popó era peso médio. Enfim, não era peso pesado, né? Mas o Maguila era um boxeador. Eu não lembro, parece até que o Maguila lutou com o Holyfield, né? Se eu não me engano. Se eu não me engano, ele lutou e perdeu, óbvio, né? O preparo físico do pessoal do boxe do americano é superior, né? Mas o Maguila fez um trabalho, ele teve muitos problemas depois que parou de lutar, problemas. O boxe traz um prejuízo muito grande porque o boxeador recebe muita pancada na cabeça e isso depois acomete o boxeador com problemas neurológicos, né? Mas o Maguila era uma figura, né? O Maguila, ele era entrevistado na televisão, ele falava assim meio... Antes de mais nada, de começar a falar, eu quero mandar um abraço lá pra minha mãe, pro meu irmão. Ele fazia essas cenas aí, né? E era um cara muito simpático, assim, muito gente boa, o Maguilão, né? Grande Maguila. O Éder Joffre era peso pena, se eu não me engano, e chegou a ser campeão, acho que uma ou duas vezes. Era um excelente boxeador. O único peso pesado que eu lembro, o Maguila, né? Que aí é Brutamonte contra Brutamonte, né? Lembramos também nos acontecimentos. O Maguila faleceu em 2024. Se estivesse vivo, nascido em 1958, hoje estaria de aniversário. Nos acontecimentos marcantes e curiosidades, o Nelson Mandela foi condenado à prisão perpétua em 1964. E também a abertura da Copa do Mundo de 2014, aqui no Brasil. São alguns fatos que marcam o dia de hoje na história. Estamos começando o nosso programa, desejando a você, claro, um ótimo dia, né? Que a sua sexta-feira seja muito agradável, seja romântica. Afinal de contas, hoje é 12 de junho, Dia dos Namorados.
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8: Começamos o programa com a Simone Mendes, Direitos Iguais, bom dia pra você!

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2: 8:21.
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4: 8h40.
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1: Bem, vamos em frente com o nosso programa Toca Todas. Bom dia para você. 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Nossos queridos ouvintes, estamos agora com um novo número de telefone, um telefone fixo, né? Nós tínhamos antes o da Oi, mas não deu mais. A Oi quebrou, faliu, e aí os usuários da Oi, muitos ficaram no pincel, né? Ou seja, os telefones não funcionavam. Então nós agora adotamos uma nova linha de telefone fixo através, é uma linha através da internet, né? E da Brasrede, e funciona muito bem, né? Somos a primeira empresa no município a utilizar esse sistema via internet, via fibra óptica. E o número é bem fácil de gravar. Anota lá, 3850-0123. Vou repetir. Perdão, deixa eu repetir que eu já falei errado aqui, né? 3850-0123. É bem fácil, ó. 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É só contar, 0123, esse é o novo telefone da rádio, só tem que gravar o prefixo, né? O 3850-0123. E o fone WhatsApp, o celular continua igual, é o 994-1541-67 para você enviar mensagens e áudios, vídeos, enfim, como você preferir. Esse 3850-0123 é para ligações, você quer ligar, participar da programação, pedir uma música, mandar, né, mandar um recado, parabenizar alguém, você pode utilizar o 3850-0123. Tá bom? Esse é o novo número da Rádio Integração FM, juntamente com o outro número, né? Ou o mais novo número, juntamente com o que já existe, que é o 994-1541-67. Tá bom? Integração FM cada vez mais conectada com seu ouvinte. 8 horas 46 minutos. Vamos com mais música.
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1: Agora é a vez da Bruna Viola. 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Bom dia pra você.

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10: Muito bem, voltamos com o nosso programa Toca Todas. Bom dia para você que está com o rádio ligado na Integração FM. 9:05. Bom dia, temperatura agora em a elevação, temos 14,9, devido à nebulosidade. Tivemos até uma ameaça aí, o sol quis mostrar a cara, mas logo se recolheu, né? Previsão é chuva ainda para hoje, na parte da manhã, principalmente depois há uma gradual melhora na parte da tarde e o frio já começa a se instalar de forma gradual. E para a semana que vem, temperaturas próximas de zero grau. Muito frio, né? Prepara a lenha nesse final de semana, aquela coberta a mais, porque o frio vem com tudo aí, viu? 9:06. A partir de agora você confere o horóscopo do dia.
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12: Agora as previsões para Áries, Touro e Gêmeos. Signo de Áries.
13: Nascidos entre 21 de março a 20 de abril.
14: Áries. O dia favorece iniciativas e decisões importantes. No amor, evite agir por impulso e procure ouvir mais quem está ao seu lado. No trabalho, uma boa oportunidade pode surgir de forma inesperada.
12: Signo de Touro.
13: Nascidos entre 21 de abril a 21 de maio.
14: Touro. A sexta-feira pede paciência e equilíbrio. Questões financeiras tendem a ganhar destaque e uma conversa sincera pode ajudar a resolver pendências. No amor, o clima é de cumplicidade.
12: Signo de Gêmeos.
13: Nascidos entre 22 de maio a 21 de junho.
14: Gêmeos. Sua comunicação estará em alta e pode abrir portas importantes. Aproveite para esclarecer mal-entendidos e fortalecer amizades. No romance, surpresas agradáveis podem marcar o dia.
12: Já já voltamos com as previsões para Câncer, Leão e Virgem.
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18: É, eu sei. Não, mas por aqui tá tudo bem também. É, já virei a página. Então fica bem, que eu tô muito bem aqui. Beijo e tchau.

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4: 9:21.
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10: Vamos em frente com o nosso programa Toca Todas. Bom dia para você. 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Tá bom, 9h26, bom dia pra você, mais horóscopo do dia.
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4: Agora, as previsões para Câncer, Leão e Virgem. Signo de Câncer.
11: Nascidos entre 22 de junho a 22 de julho.
12: Câncer, a sensibilidade estará mais forte, ajudando você a entender melhor as pessoas ao redor. Evite carregar problemas que não são seus. O momento é favorável para cuidar da vida afetiva.
4: Signo de Leão.
11: Nascidos entre 23 de julho a 22 de agosto.
12: Leão, o dia traz energia para colocar projetos em prática. Sua liderança será notada, mas procure agir com humildade. No amor, demonstrações de carinho farão toda a diferença.
4: Signo de Virgem.
11: Nascidos entre 23 de agosto a 22 de setembro.
12: Virgem, organização será a palavra-chave desta sexta-feira. Assuntos pendentes podem ser resolvidos com mais facilidade. Na vida amorosa, pequenas atitudes terão grande significado.
4: Já já voltamos com as previsões para Libra, Escorpião e Sagitário.
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3: 9h43.
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10: Vamos em frente com a nossa programação, a programação do Toca Todas para você participar, ouvinte da Rádio Integração FM. Você pode ligar para o 3850-0123. É o telefone fixo da rádio, novo telefone fixo, 3850-0123. Ou o fone WhatsApp, que é o 994-1540-167.
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12: Agora, as previsões para Libra, Escorpião e Sagitário. Signo de Libra.
13: Nascidos entre 23 de setembro a 23 de outubro.
14: Libra, o dia favorece acordos, parcerias e reconciliações. Aproveite para buscar equilíbrio entre trabalho e vida pessoal. O romance ganha um toque especial nesta sexta-feira.
12: Signo de Escorpião.
13: Nascidos entre 24 de outubro a 22 de novembro.
14: Escorpião. Mudanças positivas podem surgir quando menos se espera. Confie mais na sua intuição, mas evite atitudes radicais. No amor, o diálogo será essencial para manter a harmonia.
12: Signo de Sagitário.
13: Nascidos entre 23 de novembro a 22 de dezembro.
14: Sagitário. A vontade de viver novas experiências estará em destaque. O dia favorece viagens, estudos e novos contatos. Na vida afetiva, o momento é ideal para fortalecer laços.
12: Já já voltamos com as previsões para Capricórnio, Aquário e Peixes.
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3: 10 horas.
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10: Dez horas e seis minutos, 10 e 6. Bom dia para você que está com o rádio ligado na Integração FM.
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12: Agora, as previsões para Capricórnio, Aquário e Peixes. Signo de Capricórnio.
13: Nascidos entre 22 de dezembro a 20 de janeiro.
14: Capricórnio, atenção redobrada com compromissos e responsabilidades. Seu esforço tende a ser reconhecido em breve. No amor, demonstre mais seus sentimentos.
12: Signo de Aquários.
13: Nascidos entre 21 de janeiro a 20 de fevereiro.
14: Aquário, a criatividade estará em evidência e poderá trazer soluções para antigos problemas. Novidades podem surgir no campo profissional. No romance, seja mais aberto ao diálogo.
12: Signo de Peixes.
13: Nascidos entre 21 de fevereiro a 20 de março.
14: Peixes, a sexta-feira será favorável para refletir sobre metas e sonhos. Evite preocupações excessivas e valorize os momentos de tranquilidade. No amor, a sensibilidade ajudará a fortalecer conexões importantes.
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2: 10h20.
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2: Muito bem, vamos em frente com o nosso programa Toca Todas. Bom dia para você que está com o rádio ligado na Integração FM de Marques de Souza, na manhã da sexta-feira. Sexta-feira, 12 de junho, dia dos namorados. 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Para impressionar o seu amor, hein? Que tal? 10 horas 28 minutos, vamos agora com as homenagens aos aniversariantes do dia. Aquela turma que hoje é só alegria.
6: Alô, gente! Essa música é pra você, aniversariante, com muito carinho pra você. Vamos lá, todo mundo aí!

Hoje, sexta-feira, 12 de junho, dia dos namorados, dê aniversário a Elaine Castro. Parabéns a Elaine Castro. Também dê aniversário hoje o Juninho Lã. Um abraço lá pro nosso amigo Juninho Lã.

Esta é a homenagem aos aniversariantes do dia. A Elaine Castro e o Juninho Lan recebendo carinho as congratulações. Pelo seu dia, pelo seu aniversário, claro, nossas aqui também, recebendo dos familiares, colegas de trabalho e nossas aqui da Integração.

Hoje, sexta-feira, 12 de junho, de aniversário, Elaine de Castro e Juninho Lã. Parabéns, tudo de bom, saúde, alegria e aquele abraço. Vamos agora com Talagaço Loira Tatuada. Bom dia pra você.

tinha suspirado, tinha beijado o papel devotamente. Era a primeira vez que lhe escreviam aquelas sentimentalidades, e o seu orgulho dilatava-se ao calor amoroso que saía delas, como um corpo ressequido que se estira num banho tépido. Sentia um acréscimo de estima por si mesma, e parecia-lhe que entrava enfim numa existência superiormente interessante, onde cada hora tinha o seu encanto diferente, cada passo conduzia a um êxtase, e a alma se cobria.

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3: Muito bem, 10h46, o nosso programa fica por aqui, retorna amanhã, aliás, amanhã não, amanhã é sábado, retorna na segunda-feira, a partir das 8 horas da manhã. Seguidinho eu volto com o Rádio Repórter.
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3: Eu deixo pra você, mas nem com vaqueirão. Bom dia.

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4: Onze horas e seis minutos, estamos iniciando a nossa programação jornalística, edição desta sexta-feira, dia 12 de junho, dia dos namorados, dos casais apaixonados, dos eternos namorados, dos namoridos, né? E por aí vai, né? Então, hoje é o dia mais romântico do calendário no nosso país, né? Dia dos namorados. A todos os casais de namorados, aquele abraço, né? 11 horas e 7 minutos. Hoje é aquele dia especial, né? Aquele dia de um jantarzinho, de flores, né? E outras cocitas más também, né? Nesse 12 de junho. É dia dos namorados, hoje comemorado no nosso país. É 11 horas e 7 minutos, 11 e 7, o final da manhã com muita nebulosidade, ainda pode chover. A previsão indica que há uma pequena chance de chuva ainda na tarde de hoje. A sexta-feira pode continuar assim, completamente encoberta, mas há uma tendência de melhora já a partir de amanhã, sábado, quando ainda teremos nuvens. Já a partir da noite de hoje, a tendência de melhora. Ou pelo menos não chove mais, apesar de poder ficar nublada à noite, não deve chover. Mas amanhã, sábado, ainda há uma pequena chance, tanto sábado como domingo, há uma pequena chance de chuva esparsa, pode ser que nem ocorra. A temperatura começa a despencar. E despenca mesmo, hein? Foi confirmado hoje que sim, vamos ter mais uma massa de ar polar, e essa massa de ar polar deve ser uma das mais fortes para nós aqui na nossa região. Não só na nossa região, né? Essa massa polar é uma massa polar gigante na Argentina, no sul da Argentina. Provavelmente vai, se já não está, vai nevar muito no sul da Argentina. E também o Uruguai, com uma intensa massa polar, e esse frio todo, ele, além de vir para nós aqui no Rio Grande do Sul, ele avança, ele segue para Santa Catarina, Paraná, Belo Horizonte, Minas Gerais, São Paulo, Rio de Janeiro, e vai embora, né? Frio mesmo, não é brincadeira. Para nós aqui vamos ter temperaturas próximas de zero grau ao amanhecer. Na segunda vamos ter, segundo a previsão, 5. Já na terça e na quarta, temperaturas ali na casa dos 2 a 3 graus, se não menos. E esses dois dias, terça e quarta, há uma grande chance de geada. Se a umidade relativa do ar se manter alta, há uma grande chance de geada. Lá na Serra Gaúcha, provavelmente, os campos de cima da serra vão amanhecer branquinhos na terça-feira, de segunda para terça-feira. Mas aqui para nós, depende de uma série de condições, principalmente da questão da umidade, é bastante frio e pode gear. Se gear, a gente sabe, a geada ela é bem prejudicial, né? Basta uma vez e já causa um estrago grande, né? Então vamos torcer que não tenhamos problemas com geada, mas frio sim, viu? Pode ir preparando lenha para o fogão a lenha, mais coberta, né? Porque vem frio aí, não é pouca coisa não para a semana que vem. Temperaturas próximas de 0 grau ao amanhecer. E previsão de tempo bom para toda a semana. Depois a gente fala mais sobre isso. A temperatura agora aqui no centro em 16,5. Hoje, se continuar assim nublado, não deve passar dos 17 graus. Muito bem, 11 horas e 11 minutos. Hoje na história é o dia dos namorados, então, das datas comemorativas. Dia do Correio Aéreo Nacional. Os aniversariantes famosos, a Adriana Lima, nascida em 1981, é uma supermodel, né? É uma top model da elite aí das supermodel. Ela participou do concurso Supermodel of the World, ficou em segundo lugar aí. É uma bela jovem, é do seleto grupo de modelos da Victoria's Secret Angels. E foi uma das que mais desfilou pela grife, né? Essa jovem é baiana, nasceu em Salvador num 12 de junho de 1981. Também o José Adilson Rodrigues dos Santos. Hoje eu brincava com o ouvinte, né? Se falar José Adilson Rodrigues dos Santos, perguntar para a rapaziada aí quem é o José Adilson Rodrigues dos Santos, ninguém vai saber. Mas é o Maguila, foi o Maguila, né? Porque ele faleceu em 2024. O Maguila foi boxeador brasileiro, um dos poucos que eu lembro que atuou como peso pesado, ou seja, é o boxe de força, de muito músculo, né? De uma brutalidade até grande. E o Maguila foi, que eu lembro, né? Então, nós tivemos o Éder Joffre, mas era peso pena, inclusive chegou a ser campeão. Tivemos o Popó também, Baiano Popó, que eu acho que era peso médio. Mas como o Maguila, não. Maguila, acho que encarou até o Holyfield, se eu não me engano. O grande Maguila. Era uma simplicidade, era um figuraço Maguila, né? Eu lembro que ele... Toda vez que entrevistavam ele, uma primeira vez que ele participou de um programa de televisão, ele quero mandar um abraço, ele falava assim, é diferente, eu quero mandar um abraço para minha mãe, para meus irmãos, ele achou que estava no rádio, mas enfim, e o pessoal brincava muito com o Maguila. O Maguila realmente era um cara muito simples, né, e que trouxe conquistas para o Brasil como pugilista. José Adilson Rodrigues dos Santos, o Maguila, nascido em 1958, faleceu em 2024, teve muitas complicações neurológicas. O lutador de boxe, principalmente o peso pesado, ele sofre muita pancada na cabeça, né? E dificilmente não tenha o lutador de boxe, ele se escapa de ter problemas neurológicos. E o Maguila teve sérios problemas, né? Lembramos também que Nelson Mandela é condenado à prisão perpétua em 1964. A abertura da Copa do Mundo de 2014 no Brasil. Ainda outros fatos que marcam o dia de hoje na história. Lembramos que em 1665, a cidade de Nova Amsterdã passou a se chamar New York, Nova York, né? Em 1931, ocorreu a primeira viagem do Correio Aéreo Militar, atual Correio Aéreo Nacional, A partir desta data, o Serviço Nacional de Transporte de Correspondência passa a funcionar entre Rio de Janeiro e São Paulo. Isso foi lá em 1931. O grupo de rock Rolling Stones, grupo de rock inglês Rolling Stones, lançou a música Satisfaction. Sucesso aí da banda inglesa, que está... não acredito que esteja ainda com a formação original, porque parece que um dos integrantes já faleceu, mas na sua maioria, né, o líder, o vocalista, Mick Jagger, está lá firme, mais de 80 anos e mandando ver, né? E lembramos também, como já falamos, Nelson Mandela, em 1964, líder do movimento que lutava contra a política racista do apartheid na África do Sul, foi condenado à prisão perpétua. Esta sentença foi revogada 11 anos depois com um movimento de democratização no país. Em abril de 1994, Nelson Mandela então foi eleito presidente da África do Sul. E para começar o programa, uma frase de Nelson Mandela, uma frase que eu gosto muito. E eu acho que é uma frase muito atual para os dias de hoje, quando temos pessoas que, por questões de polarização política, por questões de cor da pele, por questões de posição social, ficam odiando, né, deixam o ódio tomar conta em função dessas diferenças, digamos assim, né? Disse Mandela certa vez sobre o ódio, abre aspas, ninguém nasce odiando outra pessoa pela cor de sua pele, por sua origem ou por sua religião. Para odiar, as pessoas precisam aprender, e se podem aprender a odiar, podem ser ensinadas a amar, fecha aspas. E é uma grande verdade, né? E no nosso exemplo aqui no nosso país, quando temos ideologias criando ódio em função da política, né? Separando grupos, né? Porque tu é branco de olho claro e eu sou negro, ou sou índio, ou sou... ou eu sou mais rico, aquele ódio, né? A pessoa, se a pessoa é rica, ela é odiada, porque o pobre não pode tolerar isso, né? Isso são polarizações, infelizmente, são políticas adotadas de algum tempo para cá, né? Para dividir aí as pessoas, né? As classes, né? E isso é muito ruim, porque cria, sim, um ódio constante o tempo todo, né? Presente principalmente nas redes sociais, da qual eu não faço mais parte já há um bom tempo, graças a Deus. 11 horas e 18 minutos, estamos iniciando o nosso programa, Rádio Repórter, e em parceria com as agências de notícias, nós vamos ampliar as seguintes manchetes. Custo da cesta básica aumentou em todas as capitais no mês passado, com a Milena Abreu. Enem 2026, o prazo de inscrição termina hoje, sexta-feira 12, com Luciano Seixas. Pela primeira vez no ano, brasileiros fizeram mais depósitos do que retiradas da poupança em maio, com Milena Abreu. Sabe o que significa isso? O brasileiro, aquele que entende um pouquinho de economia, está preocupado porque a situação econômica não está nada boa. A crise está pegando, o dinheiro está faltando, a comida está cara, e aí o pessoal está tentando guardar um dinheirinho porque sabe que a coisa tende a piorar. Então, é um procedimento que as pessoas utilizam muito, né, para assim, tentar sobreviver em períodos de crise, guardar dinheiro, né? Economizar, guardar dinheiro, porque a coisa vai piorar, já está ruim, né? Muito ruim, E a tendência é que piore. Infelizmente, com esse governo que nós temos aí, que em termos de economia não está nem aí para o povo brasileiro. Aliás, gasta demais esse governo. Tem uma notícia hoje aqui que é um tapa na cara do brasileiro, né? O Lula, ele vai, cadê aqui a notícia? O Lula, ele vai viajar de novo, ele vai para os Estados Unidos. E já estão reservados aqui, ó, o governo já reservou e pagou carrões para o... Não, ele vai, perdão, não é Estados Unidos, é Paris. Vai ter o que lá em Paris? Vai ter um evento lá que eu acho que é o G7. É, o G7, o grupo dos 7, em Paris. Enquanto o governo sabota projetos para socorrer produtores rurais e até chama a renegociação das dívidas de pauta bomba. Isso aqui é o que foi aprovado agora, há uns dias atrás, no Senado, essa pauta em que o governo vai ter que socorrer, sim, o agro, que está difícil a coisa, né? E o Lula reclamou muito, disse que não dava, né? Enfim. Mas, para isso não dá, né? Mas para manter o opulento padrão na viagem que inventou agora, diz que de última hora para Paris, para a França, para participar do G7, é que o Donald Trump vai estar lá. Mas não tem agenda com Donald Trump. Talvez o Donald Trump até ignore ele, né? O pagador de impostos, ou seja, nós, vamos bancar uma fatura de R$480.542,20. Não é toda a viagem, não é estadia. Não, não, você se enganou aí. Você que está ouvindo está achando que isso aqui é o custo da viagem. Não, isso é o custo só de aluguel com carrões de luxo. É, carrões de luxo para a comitiva do petista zanzar de um lado para o outro lá na França. Aqui a ANAC parou as atividades por falta de dinheiro, falta de para comprar combustível, né? Já para as limusines, isso já foi pago até, né? Já foi feita a transferência. O Itamaraty contratou a VED Luxury, que só trabalha com modelos top de linha da Mercedes, sedãs ou vans, além do chofer que está incluído, claro. Então, a empresa oferece limusines para clientes de alto padrão com a mensagem: torne sua viagem tão luxuosa quanto seu destino. E além disso, além de alugar, gastar esse valor com carrões, também salas. O aluguel das salas deve chegar a R$ 38.687. Para que salas? Para se reunir, para... Vai a comitiva, várias pessoas embarcam nessas viagens, né? Mas é um absurdo, olha, realmente dá uma tristeza saber que nós temos um presidente que não está nem aí para a gastança, que gasta dinheiro público, dinheiro do brasileiro, dinheiro de imposto, não é dinheiro dele, do bolso dele, que aliás, né, a conta dele é bem gorda, né? Isso dá uma tristeza na gente. Como tem gente que ainda apoia esse tipo de gente? Como tem gente que ainda vota num tipo de gente como essa? Estão nem aí para o povo brasileiro, estão nem aí, gastam demais, absurdo. Quase R$500.000 só com aluguel de carros de luxo. Pô, convenhamos. Esse é o pai dos pobres. Tudo conversa fiada, tudo papo para enganar o povo. Populistas, assim, que a vida toda enganando, mentindo. Realmente é inacreditável como ainda tem algum prestígio, como alguém ainda dedica prestígio a esse tipo de pessoa, né? quase 500 mil reais só com carro de luxo para andar para um lado e para o outro em Paris. É um deboche da cara do brasileiro, do pagador de impostos, né? É triste, é muito triste. Voltando para as manchetes do programa de hoje, ainda o pesquisa Quest mostra que a maioria da população não acredita no Hexa, com Fabiola Altran. É, tá difícil acreditar no Hexa, eu já falei sobre isso ontem, né? O Brasil, infelizmente, em termos futebolísticos, não sei o que aconteceu com o Brasil, mas o Brasil, ele decaiu muito. Eu falava isso ontem, eu sou de uma geração privilegiada que pôde assistir grandes times, grandes seleções do Brasil em várias Copas, simplesmente estraçalhando, jogando muito, com equipes com jogadores, com craques em todas as posições, e ainda o banco de reserva era só estrela, né? Só craque. Então, realmente, o Brasil hoje, né, acho que 24 anos sem ganhar título de Copa, né? O Brasil, ninguém acredita muito aí que vá muito longe, né? Teve um guru desses aí da internet, agora aparece bastante, né? E aí quando você está lá pesquisando alguma coisa na internet, aparecem esses vídeos. E o guru diz que o Brasil vai ser tirado da Copa pelo Japão. Eu não duvido, que o Japão seja o carrasco do Brasil aí nessa Copa. O Japão, por que eu estou brincando e rindo aqui? Porque o Japão, ele não faz muito tempo que ele aprendeu a jogar bola. E não é exagero, não. O japonês não sabia jogar bola. Eu lembro quando o Zico foi treinar o Japão, ele contava histórias absurdas, né? O japonês realmente não tinha intimidade nenhuma com o futebol. Hoje, mudou. Hoje tem craque até, né? Então, vai saber se esse guru aí não tem razão, né? Mas a gente brinca aqui, claro, que a gente, reforçando o que nós já falamos aqui, a gente torce sim, a gente gostaria que o Brasil botasse a mão na taça, mas é assim, uma ilusão, é aquela facerice de estar na Copa e deu, nada mais que isso. 11 horas 27 minutos, ainda Valquíria Rios, roubo de cargas pressiona a indústria brasileira. É a insegurança que nós vivemos no nosso país, né? É uma coisa absurda a quantidade de cargas que são roubadas, principalmente naquele eixo ali, Rio-São Paulo. Ali é um centro de muita violência contra o caminhoneiro e roubos de cargas, né? Custo da cesta básica aumentou em todas as capitais. Já falei, né? Já no mês passado, ou seja, não é novidade que cada vez está pior, que está mais pior, está piorando mais a economia com a Milena Abreu. Na Dica Pet, saúde mental dos animais de estimação, mitos e verdades, com Jocelino Ferreira e Daniela Marzano. E a doutora Paula Sanches, dermatologista, na Dica de Saúde, vai falar sobre a sarna humana, a escabiose, sintomas, como se pega e o tratamento correto, aí com a doutora Paula Sanches, dermatologista, daqui a pouco, na Dica de Saúde. Também, outra do Lula aqui, ó. É difícil não ficar triste com um presidente como esse aqui, né? O Lula visita Itajaí, Santa Catarina, depois de recuar da proibição da pesca da tainha. Eu assisti a um protesto dos pescadores, eu só não sei em qual praia que eles estavam, eles fizeram um protesto, porque a pesca da tainha lá para o Catarina é um momento de faturar alguma coisa. E aí o cardume se aproxima e eles conseguem pegar. Os cardumes de tainha Tem determinada época do ano que eles vêm para, eles se aproximam muito, né, da arrebentação próximo da areia, e é o momento então que os pescadores, como se diz, né, lavam a baia, né, que eles pescam bastante tainha e com isso eles conseguem ter um lucro extra, ou ter um lucro, né? Não sei se pescador tem lucro extra, mas enfim, ter um lucro naquele momento. E houve uma proibição desse governo. O Lula proibiu, que tinha que, não podia. Não sei quem foi que decidiu isso, não sei se foi o ministro do Meio Ambiente, que eu nem sei quem é mais o ministro. O governo Lula, ninguém mais sabe quem é quem, né? Antigamente, no governo do Bolsonaro, a gente sabia o nome de todos os ministros, hoje não se sabe mais. Mas alguém, né, que provavelmente nunca viu a pesca da tainha, proibiu, não podia, podia pegar uma quantidade X, não mais que isso. Aí o pessoal não tem como, eles vivem da tainha. E aí como deu repercussão, e obviamente que isso afeta nesse período eleitoral a conquista do voto, né? O Lula gravou um videozinho lá, assim como fosse inocente, brincando, pois é, não, vou falar com o meu ministro e vamos liberar então a pesca da tainha, e se eu for aí eu quero ganhar uma tainha. Tinha que levar uma tainha no meio da cara, né? Na orelha, como se diz, porque são populistas, são pessoas que brincam com o trabalhador brasileiro, brincam com o trabalhador brasileiro. A pesca da tainha é tradicional. É um momento que os pescadores lucram alguma coisa. Essas pessoas que vivem numa pobreza absurda no litoral, que dependem da pesca, dependem da pesca. E o Lula brincando aí com essa gente, né? Que coisa séria. Ainda outros destaques, o Vorcaro, aí na delação do Vorcaro, o Alcolumbre, o presidente do Senado, já tinha se pronunciado há um tempo atrás que não iria abrir CPI ou CPMI do Banco Master de jeito nenhum. Podem esquecer que eu não vou fazer isso. E aí todo mundo, né, os senadores, ficou, porque o motivo apareceu agora aqui, ó. Vorcaro transferiu 30 milhões de dólares ao Alcolumbre, diz a revista Veja. É esse tipo de gente que está no poder, né? Atrás do balcão de negócios, que é a Brasília, né? E aí, claro que ele não vai abrir CPMI. Ele é o presidente do Senado, né? Então, isso é utópico até, né? Não vai acontecer. O Alcolumbre abrir CPMI, a não ser que tirem ele da presidência do Senado, aí pode ser que consigam alguma coisa, mas acho difícil. Ele nega, obviamente, capaz, eu não recebi 30 milhões, capaz, não. Isso não está na minha conta lá na Suíça, de jeito nenhum, só faltou dizer isso, né? É um absurdo. Ainda na delação, o Vorcaro também implica Rui Costa, ex-ministro de Lula. Toda a história desse Banco Master começou lá na Bahia. Esse Rui Costa foi governador da Bahia, né? Essa sumidade aí. E está enrolado até o pescoço com o tal do Vorcaro. E na delação, aliás, a Polícia Federal não aceitou novamente a delação do Vorcaro. Diz que está meio chovendo no molhado ali. Tudo que ele está delatando, a polícia já sabe. A polícia quer coisas novas. Então tem que esquecer esse cara. Tem outros querendo delatar, outros do Banco Master. Então tem que esquecer esse cara, deixa ele apodrecer na cadeia. Ele está achando o quê? Que ele vai enganar o ministro relator? Não. Então ele tem que esquecer esse cara. Ele não quer delatar? Então para de fazer o pessoal perder tempo, né? Mas ele já nessa última delação, ele botou uns nomes ali, né? Que ele podia. Ah, vou queimar o filme aí do Alcolumbre, do Rui Costa, que é ex-ministro do Lula. Vamos botar o governo aí para dentro do escândalo, né? Já está no escândalo há muito tempo, né? Enfim, também outros destaques. A Carla Zambelli, a Justiça da Itália publicou decisão que anulou a extradição de Zambelli e diz que Moraes foi vítima e juiz. É o que ele vem fazendo, né? Ele é o algoz aí dessas personalidades políticas, que ele cria um crime, ele inventa um crime, ele é a vítima e ele julga. Aí é moleza, né, tia? Aí é moleza. Então, a corte italiana está reconhecendo isso, está vendo isso, né? Só o Brasil mesmo que não vê. Depois dá para falar um pouco sobre isso também. As informações da polícia, tem bastante informação aí, hein? Essa aqui é curiosa, essa notícia aqui. Um detento, ele, na investigação policial, a polícia apurou a atuação de uma organização criminosa ligada ao tráfico de drogas e lavagem de dinheiro aqui no estado. Entre os materiais interceptados, a polícia encontrou um áudio em que o detento faz pedidos de comida por telefone, incluindo carne para o churrasco. Olha só o que estava na gravação. O preso pede diretamente picanha e maminha, demonstrando pressa para o recebimento. Em seguida, ao ser informado de que não havia picanha disponível, ele solicita 2 espetos de maminha e indica o local onde a entrega deveria ser feita. Que coisa, hein? O Brasil não é um país sério, né? Pelo amor de Deus. Os presos, os presidiários, claro que a gente sabe, ninguém é trouxa ou ignorante ou ingênuo para não saber que sim, os telefones entram nos presídios e sim, o governo brasileiro é um incompetente para terminar com essa festa dos presidiários. Agora, os caras encomendar picanha, maminha, churrasco, o próprio preso encomendar comida. E quem vai receber essa comida? Vai ser o carcereiro? E o carcereiro vai levar lá para os presos fazerem churrasco? Os presos têm churrasqueira, têm espetos? Como é que funciona isso? Só um pouquinho, minha gente. Que casa da mãe Joana é essa, gente? Olha, não é fácil, não. O Brasil não é para amadores, hein? De dentro da cadeia. Ó, manda uma picanha, uma maminha aí, entrega lá na portaria que nós vamos fazer um churrasquinho hoje, vamos comemorar a estreia do Brasil na Copa aí, né? Pô, convenhamos, né? Ainda outros destaques... Teve uma prisão que ocorreu em Travesseiro, lá na fábrica de calçados. Deixa eu ver se eu consigo abrir essa notícia aqui. Feita pela Polícia Federal. A Polícia Federal ocorreu no local de trabalho lá do investigado, na fábrica de calçados. A ação faz parte da 10ª fase da Operação Sniffing, que investiga o compartilhamento e armazenamento de material ilícito envolvendo crianças e adolescentes. Além da prisão, foi cumprido um mandado de busca e apreensão na casa do suspeito, isso lá em Fontoura Xavier. Era um funcionário da empresa de calçado que vinha de Fontoura Xavier trabalhar em Travesseiro. Ele era chamado de Mato Grosso. A investigação é conduzida lá pela unidade de Mato Grosso e o preso foi encaminhado à Delegacia Federal de Santa Cruz do Sul. Ele, um homem de 29 anos, ele foi preso em flagrante na manhã de ontem, após a polícia encontrar conteúdo relacionado a abuso sexual infanto-juvenil em seu celular. A prisão ocorreu no local de trabalho do investigado em Travesseiro, na fábrica de calçados. Que coisa, né? Que coisa séria. São alguns fatos, né? Algumas manchetes do programa de hoje. Também teremos a participação hoje do prefeito Fábio. Hoje é sexta-feira. O prefeito Fábio sempre dá um pulinho aqui na emissora para atualizar a agenda do executivo. Vamos a um rápido intervalo, voltamos em seguida.
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11 horas 48 minutos, de volta com o nosso programa Rádio Repórter, edição desta sexta-feira, dia 12, dia dos namorados. O prefeito está aqui comigo, diz que hoje vai ser um dia especial, né? Muito romance, muito amor no ar. Hoje é aquele dia do jantarzinho, né? De dar uma volta, de levar um bombonzinho, né? Uma coisa especial, enfim. Outras cocitas más também, né? Enfim, hoje é aquele dia romântico, né? Tá bom. Um abraço aos casais de namorados e namorados, aos eternos namorados, enfim, aos casais que nos ouvem aí e que, especialmente para mim, é excelentíssima, né? Lá não posso

0: deixar de mandar um beijo para ela lá, dona Dayana, pelo Dia dos Namorados, então, né? Já dei uns abraços hoje, assim, né? Então, tudo certo, né? Então, um beijão lá para ela. 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De aniversário hoje, a Helene de Castro e o Juninho Lan. Parabéns aos aniversariantes que recebem o carinho de todos pelo seu dia, pelo seu aniversário.
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0: Previsão do tempo para Bicho Faceiro Agropecuária em frente ao STR de Marques de Souza. 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A previsão indica que a sexta-feira ela pode permanecer encoberta com muitas nuvens. Ainda há uma chance de chuva. A partir da noite a gradual melhora. Amanhã sábado já melhora. A temperatura começa a diminuir. Domingo também. Com uma circulação de nuvens, há uma pequena chance de chuva, não deve ocorrer, mas teremos nebulosidade com aberturas de sol e a temperatura ela diminuindo, tanto no sábado quanto no domingo. A partir da segunda-feira, aí sim, nós teremos a entrada dessa massa polar gigante. Eu acredito que vai ser a massa polar mais intensa deste ano. Comparando com as outras que já tivemos, temperaturas próximas de 0 grau, segunda-feira mínima de 5, terça e quarta mínima de 2. Acredito que na terça e na quarta possa ocorrer geada, já estamos falando nisso, a própria previsão do tempo já fala nisso, e quinta-feira mínima de 4 com máxima de 21. A previsão garante tempo bom para toda a semana, só que muito frio. Então prepara aí aquela lenha para o fogão, a lenha, uma coberta a mais, porque vem frio por aí. A pressão atmosférica está muito baixa, eu acho que vem chuva ainda, viu? 998 hectopascal, a pressão atmosférica de temporal, inclusive, de chuva forte. Né? E o vento é fraco na direção sudeste, a umidade está lá em cima em 94%. Temperatura em 16,7, a máxima deve chegar a 18 graus na tarde de hoje.
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0: No quadro Medicina e Saúde, sarna humana, escabiose, sintomas, como se pega e o tratamento certo. A doutora Paula Sanches, dermatologista, vamos ouvir.
2: A sarna é uma infestação da pele causada por um ácaro microscópico chamado Sarcoptes scabiei. Esse ácaro penetra na camada mais superficial da pele e forma pequenos túneis. O nosso sistema imunológico reage à presença dele e é essa reação que causa uma coceira intensa. É importante destacar que a sarna não está relacionada à falta de higiene. Ela é causada por um ácaro microscópico que se transmite pelo contato entre as pessoas. Qualquer um pode pegar sarna. Então, como se pega sarna? A transmissão ocorre principalmente por contato direto e prolongado de pele com pele. Por isso, é comum entre pessoas que convivem na mesma casa, parceiros sexuais, crianças que brincam juntas, asilos e creches. Objetos como roupas e lençóis até podem transmitir, mas geralmente têm um papel secundário. A transmissão principal é pelo contato direto. E quando você deve suspeitar que está com sarna, quais são os sintomas? O sintoma principal é a coceira intensa, que piora muito à noite. E por que a coceira piora à noite? Por alguns motivos. Aumento da temperatura corporal, maior atividade do ácaro e também porque nesse período temos menos distrações e percebemos mais o sintoma. Além da coceira, podem surgir pequenas bolinhas, lesões por coçadura e às vezes linhas finas da pele, que correspondem àqueles túneis formados pelo ácaro. As áreas mais frequentemente acometidas são entre os dedos das mãos, punhos, axilas, mamas, região do umbigo e região genital, que geralmente são áreas mais quentes e cobertas. Em crianças pequenas, também pode acometer o rosto, as mãos e os pés, que são áreas que geralmente são poupadas nos adultos. Existe uma forma mais rara e mais grave da doença, chamada escabiose crostosa ou sarna norueguesa. Ela ocorre principalmente em pessoas com a imunidade mais baixa, como idosos debilitados, pacientes com HIV ou em uso de corticoides orais e imunossupressores. Nesses casos, a pele pode ficar mais espessa, com crostas e a quantidade de ácaros é muito maior, o que torna a doença extremamente contagiosa. Se tiver esse quadro clínico que eu falei, você deve procurar um médico para a correta avaliação. A combinação de coceira intensa noturna e lesões nos locais típicos já sugere fortemente o diagnóstico. No entanto, às vezes pode ser confundido com alergias ou dermatites. Quando há dúvidas, nós podemos utilizar alguns exames simples no consultório, como o raspado de pele, onde coletamos uma pequena amostra da área afetada para tentar visualizar o ácaro, seus ovos ou fragmentos no microscópio. E a dermatoscopia, que usa um aparelho que amplia a imagem de pele e pode permitir a identificação dos túneis do ácaro. Uma vez feito o diagnóstico, é hora de tratar. O tratamento tem como objetivo eliminar o ácaro. Geralmente, utilizamos medicamentos tópicos, como a permetrina, e medicamentos por via oral, como a ivermectina. É importante saber que mesmo após a eliminação do ácaro, a coceira pode persistir por 2 a 4 semanas. E isso acontece geralmente porque o organismo ainda está reagindo ao resto do ácaro e seus ovos. Isso não significa necessariamente falha no tratamento. Então tenha calma nessa fase. Um ponto essencial, sempre tratar todas as pessoas da casa ao mesmo tempo, mesmo aquelas que não apresentarem sintomas. Isso evita a reinfestação. Além disso, no dia do tratamento, lave todas as roupas de cama, toalhas e roupas usadas nos últimos 3 dias com água quente e passe com ferro quente. O que você não puder lavar, coloque em um saco plástico fechado por 72 horas. O ácaro não sobrevive fora da pele humana por mais de 2 a 3 dias. Evite contato próximo com pessoas infectadas até que elas estejam tratadas. Isso diminui muito o risco de você pegar novamente a sarna. E a sarna de cachorro ou gato pega em humanos? Essa é uma dúvida muito comum. O ácaro que causa sarna humana, que é o Sarcoptes scabiei, é adaptado à pele humana. Já os animais também podem ter sarna, mas geralmente ela é causada por outros tipos de ácaro, que não conseguem se reproduzir na pele humana. Ou seja, você pode ter uma reação temporária ao encostar em um animal com sarna, como coceira e lesões nos locais de contato, mas esses ácaros não conseguem completar o ciclo em você. A lesão se resolve sozinha quando você para de ter contato com o animal doente. A sarna que se mantém e precisa de tratamento é a sarna humana, que é transmitida entre pessoas. O tratamento principal quando envolve animais é tratar o animal. E a sarna humana não passa de pessoas para cães ou gatos. São espécies específicas e diferentes. Se houver suspeita de sarna, coceira intensa que piora à noite, lesões nos lugares típicos, especialmente se outras pessoas da casa também estiverem coçando, procure um médico para confirmar o diagnóstico e orientar o tratamento adequado. Nos casos complicados, o médico mais indicado é o dermatologista.
0: 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Saúde mental dos animais de estimação. Mitos e Verdades. O Jocelino Ferreira e também a Daniele Marzano falam a respeito.
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4: A conscientização sobre a saúde mental dos animais também ajuda a desmistificar algumas crenças populares que podem prejudicá-los. Os animais são seres sencientes. Eles têm a capacidade de sentir emoções e sensações físicas, como dor, estresse e ansiedade. Por isso eu, Juscelino Ferreira e Daniele Marzano, ouvimos o professor de medicina veterinária do Centro Universitário de Brasília, Bruno Alvarenga. O especialista fala sobre os mitos de comportamento.
5: Dentre os mitos de distúrbios comportamentais, comum se dá pelo Doberman, onde algumas pessoas falam que com o tempo haverá um crescimento encefálico e que o crânio não seria capaz de comportar e isso deixaria o animal mais agressivo. Isso em nada é verdade. Cada paciente pode apresentar um transtorno baseado na causa base. Agora, se um paciente, conforme fica mais velho, pode apresentar uma doença degenerativa ou alguma alteração semelhante a um Alzheimer, onde a gente tem deposição, né, de algumas substâncias amiloides encefálicas, como a síndrome cognitiva canina, um outro ponto.
4: Existem outros mitos, como muitos acreditam que cães e gatos não precisam de estímulos mentais, pois dormem boa parte do dia. No entanto, isso não é verdade. Os pets precisam sim de atividades para manter a saúde mental saudável e evitar o tédio. Outra crença popular é a de que animais não sofrem com depressão ou ansiedade, pois são apenas animais. Isso é totalmente equivocado. Animais de estimação podem sim ser afetados por problemas emocionais devido a diversos fatores, como mudança na rotina, ambientes muito agitados ou então monótonos demais. Falta de rotina, separação do tutor, mudança na composição familiar, falta de atividade física, falta de atenção por parte do tutor. Negligência e também violência são sinais. O médico veterinário do Centro Universitário de Brasília, Bruno Alvarenga, dá a receita.
5: Que todo animal deve anualmente passar por uma avaliação e sempre que for identificado alguma alteração comportamental, o adequado é buscar um especialista para que o quão antes seja instituído um tratamento buscando a cura ou retardar a evolução desse quadro.
4: A conscientização sobre a saúde mental dos animais de estimação é fundamental para garantir que eles recebam todos os cuidados adequados para crescerem emocionalmente saudáveis. Eu sou Juscelino Ferreira e com a colaboração de Daniele Marzano, este foi o Tempo Pets.
0: Muito bem, agora 12:02, vamos a um rápido intervalo, voltamos em seguida com o prefeito Fábio Mendes.
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2: Muito bem, meio-dia, 11 minutos, comigo aqui no estúdio, o prefeito Fábio Metz. Hoje, sexta-feira, é dia de conversa com o prefeito. E nós já estamos conversando bastante aqui fora, nos bastidores, né? Mas agora vamos para o ar, né, prefeito? Tudo bem?
3: Isso aí, Marcão. Bom dia a todos que nos ouvem. Estávamos falando justamente de eventos.
2: De eventos, é verdade.
3: Festa da Bergamota, Festa da Laranja, a nossa grande feira aí que está prevista para o mês de agosto. E porque tudo tem que ser organizado, né? Tudo tem que ser estruturado para que a gente tenha as festas bonitas, tanto nas nossas comunidades, né? Como também a nossa festa maior aqui no, na sede da cidade do nosso município.
2: E isso aí, que esse, a partir desse ano, então, passa a ser denominada diferente, né?
3: Orquiarte.
2: Orquiarte.
3: Né? É a décima edição. Uhum. Décima ou décima primeira? Já perdi as contas agora aqui. Mas é,
2: a
3: Orquiarte, e que na realidade é a nossa querida festa das orquídeas,
2: tudo
3: do artesanato,
2: né?
3: Dos carros antigos, do turismo.
2: Prefeito, faz uma gentileza, só troca de microfone, puxa o pedestal para ti aí. E é isso, aí tu não precisa ficar segurando, não.
3: Perfeito.
2: Aí,
3: agora
2: sim,
3: ficou bom.
2: Agora ficou bom.
3: Agora
2: isso
3: ficou
2: aí.
3: As mãos livres para gesticular
2: isso,
3: aqui,
2: isso.
3: Que ninguém enxerga também, né?
2: É, mas são grandes eventos, né, que têm ocorrido no nosso município, eventos tradicionais, né, como é o caso da Festa da Bergamota.
3: É a 47ª Festa da Bergamota.
2: É, isso é um né? Bom tempo. Né?
3: Isso, inclusive estivemos essa semana lá em Bela Vista do Fão, gravando também o convite para a festa e tudo mais, junto com o seu Ventelino e a esposa dele, né, que foram os promissores, né, da primeira edição da Festa da Bergamota lá, e eles nos acompanharam,
2: sim,
3: fizeram o convite também, isso há 50 anos atrás, porque teve algumas edições que não saíram, né, em função de Covid, enchente, enfim.
2: Sim.
3: Mas muito feliz eles, sempre estão juntos, recepcionando o pessoal lá, quando dá festa. E já que estamos falando da Festa da Bergamota, que ela é a maior festa de comunidade do nosso município, lá na Bela Vista do Fão, já fica o convite aqui para o...
2: Eu até acho que tu pode aumentar aí essa observação, eu não sei se do Estado, hein, cara? Os números são impressionantes.
3: É, Fábio. A previsão é 1.500 almoços, né? Eles estão trabalhando para isso, então de 1.500 almoços, né? E obviamente depois, durante a tarde, vem mais público ainda para a festa.
2: Sim, sim, é.
3: Inclusive, estamos finalizando lá uma grande reforma no Esporte Clube Guarani, na sede, né, onde vai ter um espaço bem mais acolhedor.
2: Que é do poder público, o ginásio.
3: Exatamente, né? Mas nós fizemos uma parceria lá,
2: sim,
3: com o Esporte Clube Guarani. Então, um espaço acolhedor muito,
2: sim,
3: mais bonito, agradável, inclusive, na vinda para o salão lá. Então, isso também está sendo finalizado e pretendemos finalizar. E, obviamente, também estamos deixando a cidade mais bonita, florida, né? Tem flores sendo plantadas, que agora começa esse momento de plantio das flores, né? Um momento mais úmido. Então, tá muito bonita a Bela Vista do Fão, e vão estar lá recepcionando todo mundo de braços abertos, né? Provavelmente semana que vem ainda vem aqui na rádio o Júnior Companhone, né?
2: Que é o presidente, né?
3: Isso, que está à frente aí também desse trabalho aí, que é o presidente da festa, né? E do Esporte Clube Guarani, para fazer o convite para todos também.
2: Muito bom. E também temos a Festa da Laranja, que também é tradicional em Vasco Bandeira.
3: Exatamente. 41ª Festa da Laranja em Vasco Bandeira. Lá também estão fazendo algumas ampliações, né? Um espaço novo, um espaço bonito lá que estão estruturando, estão fazendo. É a maior festa daquela comunidade também. tem a previsão de em torno de 1.000 almoços, uhum, né, para essa festa. Também com uma super banda lá, tocando. Bela Vista do Fão vão ter 3 bandas, né? E lá vai ter uma banda que é a Flor da Serra, na Festa da Laranja, que é no dia 11 de junho.
2: Junho. Não, julho.
3: De julho, desculpa. Julho. Isso, de julho. 11 de junho já passou, né? É, então, isso. 11 de...
2: Primeiro a festa da Bergamota.
3: Da Bergamota.
2: Depois a da Laranja.
3: Que normalmente a Bergamota vem antes da Laranja.
2: É verdade.
3: E daí depois a festa da Laranja. E, assim, tem outras festas também. Vai ter a festa do Colônia em Picada Serra. Não estou lembrado aqui a data, mas é final de... Eu acho que é... Não me lembro agora, se eu falar a data, eu vou estar tá falando errado.
2: Também não,
3: então,
2: não posso te ajudar mais.
3: Isso, mas...
2: São tradicionais.
3: Festas tradicionais, se não estou enganado, é final de julho, a festa do colono. Então, é alusivo, obviamente, ao dia 25 ali, que é o dia do colono. Então, são as festas grandes, tradicionais, e fora isso, a gente tem festa em todas as comunidades aí, aqui.
2: Né? São várias, né?
3: E a gente
2: vai ter no Brasil agora também um evento da Associação dos Pais, né? Alguma coisa.
3: Isso,
2: assim.
3: Domingo vai ter o almoço. Né? Isso, domingo vai ter o almoço da escolinha dos futuros craques, né? A Associação dos Pais da Escolinha estão organizando esse almoço nesse domingo. Sim. Fica aqui o convite já, né, para todos se fazerem presente. Então, a associação também trabalha firme, forte, em parceria com o poder público, para que a nossa escolinha de futebol, para que esse projeto ele consiga sobreviver, ele consiga participar de campeonatos fora do município também, de torneios, e a gurizada gosta disso, né? A gurizada, a gente sempre fala, o esporte é tudo, né? E o futebol em si, ele é trabalho em equipe, ele é disciplina, ele é exercício físico, né? Ele é algo completo aí para a nossa gurizada, para a nossa sociedade, digamos assim. E nós somos um município que investe muito no esporte.
2: Sim, o esporte, a escolinha foi uma das melhores coisas que já surgiram aqui no município para a gurizada, porque é um ambiente de muito de educação, né? Porque ali o jovem, a criança, o pré-adolescente, o adolescente, aprende a ganhar, aprende a perder, né? Aprende a cumprir horário, aprende, enfim. É um ambiente de integração, né?
3: Isso aí.
2: De união, de trabalho em equipe.
3: Equipe.
2: Né? Então, assim, realmente tira a criança das ruas, né? As crianças têm um local para se divertir.
3: De frente das telas.
2: Tira a criança de frente das telas, forma geral, principalmente do celular, né, e pratica um esporte, né, para a questão física, muito bom. Né?
3: E além do projeto da escolinha, nas escolas também a gente incentiva muito a prática de esportes.
2: Sim.
3: Né? Uhum. E a gente acredita que o esporte ele é muito importante dentro da formação, né, das nossas crianças, dos nossos adolescentes. E como eu falei antes, nós temos muitos campeonatos também, tanto de futebol de campo, como se diz, como futsal também. Uhum. E a gente precisa também estruturar a base para alimentar esses esses campeonatos para frente. Então, o esporte é tudo de bom aí, o que tiver condições do município incentivar, a gente sempre vai estar incentivando.
2: Os teus guris gostam bastante de futebol. Sempre que eu passo ali em frente à avó, eles estão batendo bola ali, né?
3: Sim, furando bola por cima da grade, para dentro da rua. É um pandemônio quando a gurizada está lá. E além dos dois, tem o primo deles, né, o Henrico, que sempre está junto também. E até eu, às vezes, participo lá, bato uma bolinha com eles sempre gostam que a gente está junto, então, na disponibilidade, com certeza a gente está batendo uma bolinha com eles também.
2: E isso é legal, isso é bacana, né? Nós temos também o Campeonato Integração de Bocha, tem várias atividades esportivas que o Poder Executivo sempre valorizou e sempre incentiva muito, participa bastante para que isso se mantenha, né? Isso é realmente importante, prefeito.
3: Isso aí.
2: Prefeito, vamos dar uma passadinha pelas obras aí. A gente sempre começa o nosso bate-papo também. Hoje começamos pelos eventos, mas a gente começa pelas obras porque são bastante obras.
3: Bastante, né? Obra. E obras que ainda vão iniciar também.
2: Ah, isso é importante.
3: Temos trabalhado muito forte aí em todas as obras. Obviamente, às vezes o tempo, o clima não nos permite, né, para avançar mais rápido, mas vamos lá. A UBS aqui sendo erguida aí, as partes estruturais externas, né, logo mais pintura, pátio, calçadas também vão estar sendo trabalhadas. Nossa intenção é, até final do ano, estar trabalhando nesse espaço. Tomara que a gente consiga, né, finalizar tudo até lá. As duas escolas também, tanto a escola de ensino infantil como a fundamental, também sendo trabalhada a todo vapor. Inclusive, semana que vem terá uma visitação das equipes diretivas das escolas para conhecer o espaço que está sendo erguido também, essas duas escolas, junto com a engenharia, junto também com a nossa assessoria aí de imprensa, né, para que a gente possa divulgar o andamento.
2: As escolas tá bem adiantado, né?
3: Está bem adiantado, mas assim, uma, principalmente a escola fundamental, é uma obra gigantesca. A gente está falando de uma obra de 10 milhões. É. Então, ela tem um prazo de finalização de construção de 24 meses.
2: Pois é.
3: A creche, né, ela tem 18 meses de prazo. Uma obra 3 vezes menor, mas também tem uma estrutura gigantesca que precisa ser concluída e finalizada. Então, são obras grandes de estruturação do município, né? A gente tem no nosso horizonte essa visão do crescimento do município, que já vem acontecendo há um bom tempo, e ele tende a acelerar em função dos investimentos que vão vindo para a Marques, né? O próprio condomínio logístico, industrial e comercial da Vogar, que daqui a pouco vai começar a ganhar forma lá na linha Peral, né? Várias empresas já estão contratualizando a vinda delas para Marques e Souza, né, para estarem nesse espaço. Então, a gente acredita que boa parte dessas pessoas que lá irão trabalhar também vão viver, vão morar em Marques e Souza, e para isso nós temos que também, na retaguarda, ter essas estruturas para poder acolher a todas essas crianças, a nova UBS, para nós podermos fazer um atendimento cada vez melhor e maior também para mais pessoas. Então, a gente tem avançado muito nesse cenário. O nosso parque municipal, falta finalizar ainda uma parte da estrutura que não finalizou ainda, né? A empresa contatada essa semana disse que semana que vem ela já faz a finalização da calçada de passeio.
2: São as calçadas, é.
3: Colocação de iluminação, porque ao longo daquela calçada de passeio terá iluminação também.
2: Sim.
3: Para que as pessoas possam se sentirem mais seguras lá também.
2: Tu sabe que olhando o parque lá da Picada Filipiese, que é onde eu moro, parece cidade grande. A iluminação dá uma acentuada de longe, assim, poxa vida, olha lá quanta luz, né? Parece cidade grande.
3: Não me lembro quantas lâmpadas são, mas são em torno de...
2: É bonito,
3: eu acho que são em torno, perto de 200 lâmpadas, se eu não estou enganado.
2: Não é uma iluminação e tanto, né?
3: É isso. E vai aumentar mais ainda com a iluminação dessa parte aqui paralela, junto com a Avenida Benjamin Der.
2: Sim.
3: Onde as calçadas estão sendo feitas, onde haverá o estacionamento oblíquo para os carros estacionarem com as pessoas, com as famílias, enfim, que querem passear no parque. Ou também vai servir de estacionamento na frente da creche, também, que é
2: também
3: para outro setor. É. Então, a gente vai estar finalizando isso aí também nos próximos dias.
2: E o parque está, a questão da segurança também, nós temos o prédio da Brigada.
3: É, a própria Brigada está junto ali.
2: Então, é bem tranquilo, os pais, né, gostam de levar os filhos tem a pracinha lá, né, os brinquedos.
3: O playground, sim.
2: Então é...
3: Finais de semana com sol, o parque é muito movimentado. Dia de semana também, mas o pessoal sim. tem aproveitado muito mais os finais de semana, os feriados para...
2: Como é assim, estamos já entrando no inverno, o dia está curto, né?
3: O dia
2: e aí o
3: curto.
2: Pessoal prefere o final de semana para...
3: Isso aí.
2: No verão não, no verão é tranquilo, né?
3: Isso, inclusive bastante. Com o calor o pessoal fica
2: Fábio,
3: muito adentro.
2: Vamos falar de um assunto aí, está bem polêmico nas redes sociais. Ontem, acho que foi a Metsul, através da agência americana NOAA, lá, que é o Instituto de Meteorologia, a agência de meteorologia americana, que é...
3: A referência,
2: porque tem satélites, tem boias flutuando no oceano, enfim, tem muito bem equipada, equipamento de ponta. E ontem veio a informação de que sim, houve o acoplamento do El Niño com a atmosfera, que precisa desse acoplamento para que o El Niño comece a surtir efeito, entre aspas. Aí cria-se um momento de muita especulação nas redes sociais, porque alguns meteorologistas falam em super El Niño. Outros dizem que não, que está sendo feita uma leitura errada desse percentual. Estão falando aí em 80%, 90%. Só que na leitura de pelo menos dois grandes meteorologistas que eu já andei buscando, um deles é o professor Sérgio Molion, que é especialista, é um dos mais requisitados pelo setor agrícola do país para passar as informações em relação ao plantio. Ele diz que essa leitura está errada, que na verdade o percentual, a possibilidade de um El Niño forte é de 15% no máximo. Aí tem no percentual que chega a 90 e poucos por cento ali, engloba El Niño fraco, El Niño moderado, El Niño forte e El Niño super forte. E a parte onde é super forte é de 15%. Mas há um terrorismo assim, na internet muito grande, né, falando sobre isso.
3: Sim. Nós, inclusive, Marcão, ontem nós tivemos a Assembleia da ANVATE, da Associação dos Municípios do Vale do Taquari, na parte da manhã.
2: Uhum.
3: E ontem de tarde nós tivemos a Assembleia do Consórcio do G8. Nas duas assembleias a gente falou sobre El Niño, né, e estruturação dos municípios e tudo mais. E aí eu falo um pouco sobre... a forma de nós hoje estarmos preparados, nós que eu Sim. digo os municípios, né? E eu acho que cabe aqui também a gente falar como as pessoas estão preparadas. Uhum. As pessoas que estão em áreas suscetíveis à movimentação de massa, como se diz, uhum. né? As pessoas que estão em áreas que podem ser atingidas pelas enchentes, como é que todo mundo está preparado? Né? Porque, às vezes, quando tu começa a sair e conversar com as pessoas, parece que o poder público ele é responsável por tudo, pela minha vida, por mim, pela minha casa, pela minha estrutura, onde estou, pelo meu espaço que estou acolhido. E não é assim, né? Existe o livre-arbítrio, cada um tem opção de escolha na vida, mas... A gente, de certa forma, a gente precisa ter essa consciência de que precisamos melhorar principalmente a comunicação.
2: Comunicação.
3: A comunicação, e Marcão,
2: prevenção também.
3: Num cenário que vai se desenhando de um cenário mais agravante, nós precisamos ter muita informação para que a gente possa... o mais rápido possível tomar as decisões que têm que ser tomadas. E isso a gente não teve, de fato, nessa catástrofe de 24. E na de 23 foi pior ainda. Né? 24 já existia um cenário, principalmente nas áreas que foram mais atingidas, no Vale do Taquari já existia uma informação muito mais precisa. Até por isso não veio a óbito mais gente do que infelizmente veio. Porque se a enchente de 24 acontece em 23, estima-se que milhares de pessoas teriam vindo a óbito só no Vale do Taquari. Só no Vale do Taquari. Sim. Mas o cenário ele existe de um El Niño, ele sendo forte, ele sendo um super El Niño, ele sendo moderado, isso a gente não sabe nesse momento.
4: E aí vale uma observação aí, uma entre aspas aí, prefeito. El Niño sempre ocorre no inverno, né? Maioria das vezes. Isso. O El Niño ocorre. Então vamos parar com esse terrorismo, pelo amor de Deus.
3: Isso.
4: Né? Vai, assim, ó. Há possibilidade, porque as águas estão aquecendo, e a gente sabe que sim, que elas estão aquecendo fora do normal. O professor Mullion, que eu te citei há pouco, ele refere-se a esse aquecimento, aos terremotos que têm ocorrido. Agora, recentemente, ocorreu um na Ásia novamente.
3: Sim, né?
4: Então, esses terremotos que estão deslocando a água quente da Austrália, e essa água quente está vindo para nós. Mas, ao mesmo tempo, nós temos também bolsões, entre aspas, né? Claro que é muito maior que bolsões, de água gelada, de água fria. Sim. Na nossa costa.
3: Sim.
4: Então, só um pouquinho, né?
3: É, eu ia, inclusive, chegar lá, falar com as minhas palavras o que eu escutei hoje de manhã da meteorologista da Metsul, a Estelle Cia.
4: Sim, então,
3: é. Né? A previsão, ela existe, mas isso não pode fazer com que as pessoas travem, que isso seja transformado num pandemônio, que isso paralise qualquer avanço em qualquer frente. As pessoas vão ter sua rotina normal, sua vida normal. Precisamos sim estar alertas e preparados.
4: É isso aí.
3: Né?
4: Como sempre.
3: Né? Volto a dizer, o poder público não tem braço para fazer tudo o que muitas vezes as pessoas acham que a administração pública deveria, e aí eu não falo só da gestão municipal, vou falar do Estado e nacional também, que deveria fazer quando algo assim acontece, porque é algo muito fora da curva, é algo que tu não tem situações que tu não tem o domínio, principalmente o volume de chuva, não existe domínio.
4: O homem não domina a natureza.
3: Tu pode desassorear um arroio, tu pode desassorear o rio, tu pode desassorear um córrego pequeno, mas quando o volume de chuva extrapola muito uma situação normal, esse desassoreamento ele acaba não fazendo mais efeito.
4: E outra coisa, prefeito, assim, ó, se é para o Estado, então, ter total domínio, eu acredito que a primeira determinação que ocorreria, tanto do prefeito, do governador ou do presidente, tirar as pessoas da área de risco. Imagina...
3: Perfeito.
4: O que seria isso? As pessoas aceitariam sair lá?
3: Vamos
4: só criar assim, hipoteticamente falando. Sim. O prefeito Fábio determinou, então, já que o poder público tem essa dominância, e que as áreas de risco sejam todas retiradas. O Cidade d'Água inteiro...
3: Não, seria... isso não existe.
4: Não tem... É uma coisa...
3: Mesmo alguns governos... Mesmo algumas lideranças a nível federal e estadual querendo isso, mas isso não
4: consegue,
3: existe,
4: não
3: por
4: tem
3: vários
4: como.
3: Motivos. Em primeiro, não tem recurso financeiro para isso.
4: Não tem.
3: Tá? Segundo, ali tem muitas vezes a história de uma vida inteira, de
4: lógico,
3: várias gerações.
4: As pessoas não aceitariam.
3: Espaço.
4: Então, na verdade, é prevenção, é o alerta.
3: O que nós estamos trabalhando, Marcão, né? O que o coordenador da Defesa Civil vem trabalhando junto com as coordenações regionais e estaduais, de que na previsão de um evento maior, né, na iminência de algo maior vindo, né, as pessoas que vivem na área de risco têm que tomar suas precauções, né, que são várias, né, mas principalmente a integridade da vida.
4: E seguir os protocolos.
3: Vamos
4: botar os pingos nos is aqui, prefeito. Eu lembro que na enchente... foi 2010, né? Foi 2010, né, que nós tivemos uma enchente forte aqui. O Ricardo Kirch, que hoje é o responsável pela Defesa Civil, ele fazia, e ainda faz até hoje,
3: as leituras.
4: As leituras, e lá na ponte do que vai para Bela Vista do Fão, na divisa com Pouso Novo, uma marca lá, um registro que foi feito pelo vô dele, enfim, alguém, numa grande cheia que tivemos. E eu lembro que a rádio, inclusive, era na praça ali ainda, o Ricardo estava lá e me abastecendo com informações. Era quase 3 da tarde, e disse, olha, tem alguma coisa errada aqui. Está subindo muito rápido o rio, em 10 minutos aí chegou a quase 1 metro aí, e tem alguma coisa errada. Aí ele veio para a rádio e nós começamos a anunciar, ele saiu gritando, berrando de carro pelo Cidade d'Água e ninguém deu bola para ele.
3: Ninguém deu bola.
4: Ninguém deu bola. Aí depois, às 5 da tarde, a água estava 1 metro no asfalto, na BR.
3: Mas, Marcão, a gente...
4: Então as pessoas precisam entender, que elas precisam seguir o protocolo.
3: Mas, Marcão, a gente percebeu isso também na enchente de 24. As pessoas foram avisadas. Eu, pessoalmente, fui para a rua e avisei todo mundo, porque as pessoas vai dar enchente. Levantem seus bens e saiam de casa.
4: É... Saem tirem o que puder tirar
3: e depois, enfim...
4: E aí o pessoal é muito relutante.
3: Alguns acataram, né? É. Mas, volto a dizer, existe o livre-arbítrio também. As pessoas escolhem, às vezes, tomam as decisões, que querem, né? Mas a gente também sabe que muitas pessoas depois tiveram que ser socorridas com barcos.
4: Pois é.
3: Mas imagina se não tivesse barco.
4: É isso aí.
3: Né?
4: Então é uma série de coisas, né, que
3: nós estamos trabalhando
4: observadas.
3: Isso muito forte, né? E a gente sempre fala aqui, as pessoas precisam acreditar nos meios de comunicação oficiais.
4: Oficiais.
3: Que sejam as do prefeito, que seja a do coordenador da Defesa Civil, que seja aqui da rádio. A rádio vai estar abastecida com informações verídicas.
4: Somente estaremos trazendo a informação oficial. Né?
3: Exatamente.
4: Não dá para pegar ali o celular e o cara do grupo lá disse isso. Não, só um pouquinho.
3: Não, e o pessoal vai compartilhando muitas vezes informações fake, informações que não existem, vão compartilhando e as pessoas vão começando a acreditar naquilo que sequer está acontecendo ou aconteceu em outros eventos. Enfim, isso a gente viu muito também na última enchente. Então, toda a equipe está sendo trabalhada, treinada para que as informações elas venham de 2 canais, né? O canal do prefeito e o canal da Defesa Civil, com as informações verídicas. Né? Toda a equipe, toda a estrutura hoje da Defesa Civil. Nós estamos organizados também em espaços de acolhimento, né? Mesmo que seja para prevenção.
4: É isso aí. Né? Houve uma simulação agora recentemente, eu acho que em Arroio do Meio.
3: Cruzeiro e eu acho que em Arroio do Meio.
4: Arroio do Meio, da Defesa Civil de Lajado ou foi do Estado?
3: Do Estado.
4: Foi do Estado.
3: A regional,
4: do Estado. Regional, houve toda uma movimentação.
3: Marcão, nós estamos também daqui uns dias instalando os geradores, né, em pontos específicos, para que a gente consiga atender as necessidades básicas, né? Daqueles espaços, né? E também estamos adquirindo as antenas Starlink. Então, tem muita coisa que está acontecendo. O governo estadual prometeu um kit para a nossa Defesa Civil, que são rádios, comunicadores e uma caminhoneta também para a Defesa Civil. Então, tem muita coisa acontecendo, mas isso não inibe o cuidado que cada um tem que ter.
4: É a responsabilidade de cada um. Né?
3: E o que a meteorologista Estael falou também de ontem para hoje é de que os meses mais suscetíveis a volume maior
4: do ano,
3: chuva, né?
4: Não.
3: Agosto e setembro.
4: É. Eu tenho,
3: isso me preocupou.
4: A previsão que eu tenho...
3: Porque a previsão que nós tínhamos era final do ano.
4: Mas eu volto a te dizer, esses 2 meteorologistas, que são especialistas, estudiosos, eles falam que, sim, a parte crítica do El Niño, ela deve acontecer no final do ano. Novembro,
3: sim,
4: e dezembro.
3: Isso sim, mas em termos de volume de chuva, a Metsul fez essa previsão. Então, a gente vai ter que ir acompanhando. Os alertas serão dados quando nós tivermos E o governo estadual está muito melhor equipado também. Sim, com também. Radares e cruzamento de informações. Nós aqui também já temos uma leitura muito mais precisa. Inclusive serão instaladas réguas de monitoramento.
4: Sim.
3: Temos lá em... Na Barra do Fão tem régua. Não, mas nós temos automática aqui também, mas é aqui na Pinguela. Mas nós também vamos ter as físicas.
4: Que eu acho importante, né? Sim. Se a automática falha, a física não falha.
3: Elas estarão sendo instaladas nos próximos dias.
4: Isso é muito importante. É uma demanda antiga.
3: E será lá, a princípio, no Camping da Pedra, será instalado.
4: Que é um bom ponto ali. Sim. É uma boa referência.
3: Porque...
4: Talvez até um pouquinho mais para cima ainda.
3: São lugares onde tu tem que ter acesso, né?
4: Sim,
3: Numa chuva maior, tu não tem mais acesso.
4: Tu tem que
3: além da ponte,
4: Tu tem que conseguir chegar no rio, então. Não adianta instalar a régua num lugar que tu depois não chega, né?
3: Isso aí.
4: Só de barco, né, no caso.
3: Isso.
4: Mas então, enfim.
3: Então todo esse trabalho está sendo feito. E volto aqui a dizer para todo mundo: não deixem de fazer o que tem que ser feito. Vamos sofrer por antecipação.
4: Vamos com
3: queremos
4: calma aí
3: acreditar
4: na internet,
3: que vai ter muita chuva, mas nada de enchente, de catástrofe, porque deu, chega.
4: E vá com calma na internet aí. Eu tenho bronca com essa turma da internet aí que. Prefeito, para finalizar, vamos trazer mais uma polêmicazinha aí.
3: Vamos lá.
4: Eu sei que tu gosta de polêmica. O que está acontecendo com a Corsã aqui no município? Vamos falar um pouquinho da Corsã. Corsã, tem muita reclamação da Corsã. Está todo mundo reclamando da Corsã.
3: A Corsã, eu vou falar do geral, inclusive foi pauta também da Assembleia da Anvate, falar a modo geral, está muito complicado a lida com a Corsã em várias frentes. Em primeiro lugar, a Corsã foi privatizada. Se o serviço já não estava legal ela sendo pública, privatizada, que todo mundo achou que ia melhorar, piorou. Por que piorou? Por ela ser uma empresa, já é uma empresa de capital aberto, ela tem que trazer lucro. Né? E essa história de trazer lucro, às vezes ela avança por cima de situações básicas. Vamos lá, uma delas. A gente sempre teve uma pessoa aqui que era responsável por toda a manutenção, acompanhamento...
4: Era o Altair,
3: exatamente. Era a pessoa que era a nossa referência, que nós tínhamos quando tinha um vazamento, quando tinha algo de errado na conta, enfim. Era uma referência que nós tínhamos. Hoje nós não temos. Por quê? Foi cortado custos, gastos, né? E a GE enxugou muito o quadro, muito mesmo. Então, hoje, qualquer vazamento, qualquer situação que tem, às vezes, 2-3 dias depois somente... aquela solicitação é atendida quando ela é atendida. Tá? Isso é uma das situações, o enxugamento excessivo das linhas de frente, do pessoal de frente aí para acompanhar toda essa estruturação. A outra situação que eu, inclusive, fiquei sabendo hoje de manhã, e aí eu já pedi para a equipe verificar isso, a pessoa, quando faz o desligamento de água... Né? Por vários motivos, a pessoa pode estar saindo de muda daquele espaço, pode ter falecido, vindo a óbito, e não vai mais morar ninguém naquele espaço. Né? Então a família pede o desligamento. A pessoa quer buscar uma água de uma outra frente, de uma fonte, ou de uma outra rede que esteja

0: Eu acredito que, se isso não está pactuado, e mesmo estando pactuado, isso é uma lesão ao consumidor, o
1: Não,
0: cara não está consumindo água
1: é roubo. Vamos
0: e tem
1: falar,
0: que pagar a matar.
1: vamos falar o que
0: Exatamente.
1: é. É roubo, é roubo.
0: Exatamente. Então,
1: É roubo mesmo.
0: cabe inclusive uma ação coletiva aí. E a
1: Isso.
0: pessoa que me falou hoje de manhã, inclusive, foi parar no Serasa.
1: Tá, mas prefeito, tu como prefeito, o que que tu pode fazer? Essa é a pergunta.
0: Nós não temos gerência sobre a Corsan. O
1: Pois
0: que a
1: é.
0: gente pode fazer é conversar
1: Sim.
0: com os gerentes, né? Com os diretores da Corsan. A gente pode trazer os assuntos para eles, a gente pode conversar com eles, mas a água foi cedida há muitos anos atrás para a Corsan, né? E vou falar aqui, a gente até buscou trabalhar muito forte para voltar a municipalizar ela. Não conseguimos vencer esta batalha. Foi algo que a gente não externou muito, né?
1: Sim.
0: Mas a gente trabalhou muito forte com as nossas equipes para buscar municipalizar de novo e não conseguimos, porque
1: Tem contratos?
0: existem contratos, existem lobbies muito fortes,
1: Daí
0: né? Dentro
1: também é.
0: desse cenário. E foi uma batalha que a gente infelizmente perdeu. Eu preciso deixar isso muito transparente aqui. Mas, ao mesmo tempo, a gente cobra deles tudo que a gente vê que está errado, muita pressão dentro dos canos,
1: Sim, tá estourando
0: né?
1: torneiras aí para todo
0: A
1: lado, né?
0: bomba está jogando a água diretamente para dentro da rede, né? Onde a gente acha que a água tem que vir de um reservatório e não ser bombeada. Ah, mas no período da enchente, isso, aquilo. Sim, mas isso fazem 2 anos atrás. É, a situação deveria estar
1: Já sanada,
0: sanada.
1: resolvida.
0: Então nós temos vários problemas. Tem lugares que a água está chegando turva. Esses problemas todos eles chegam a nós. A gente dispara isso para a Corsan. Alguns são sanados, mas outros não. Então a gente também fica decepcionado, a gente fica chateado, né? É algo que poderia se dar uma atenção diferente, uma atenção maior, pois a prefeitura também tem cinco redes, tem cinco sociedades de água que administra. E a gente sabe quão difícil é. Mas surgiu o problema, vai lá e busca regularizar
1: Sim.
0: ele, né? Nós temos nesse momento o problema numa rede de abastecimento de água no município, e hoje de manhã tivemos reunião de 2 horas para buscar a solução para resolver
1: Sim.
0: aquilo ali. Enquanto isso, infelizmente, a gente está puxando a água com caminhão-pipa
1: Sim, para resolver,
0: para ajudar
1: para
0: a
1: ajudar.
0: amenizar o
1: Ajudar,
0: cenário.
1: não resolver.
0: Né? Então, é uma demanda gigantesca naquela rede e nós tivemos problema num poço. Né? Então, um poço só não vem se abastecer a
1: Sim,
0: rede.
1: e a Corsan não tem jeito.
0: E a
1: Não, a
0: Corsan, eu acho
1: Corsan.
0: que ela está entregando lucro, resultado para os seus investidores, mas na outra ponta está sendo insuficiente. A equipe que está trabalhando a campo, né, que
1: E a
0: está
1: municipalização da água, isso pode voltar à pauta em algum momento?
0: pode, mas vou ser bem sincero, do jeito que isso tudo está amarrado com o Ministério Público, com o governo estadual, com a nossa, digamos assim, a nossa justiça, né? E com o, não estava me vindo à mente a palavra, e com o marco regulatório do saneamento básico, porque isso é um problemão, até 2033 tem que estar tudo regularizado, a questão do saneamento básico,
1: Sim.
0: isso vai dar pano para a manga também ainda, esse assunto, né? Onde nenhum município tem condições financeiras de abraçar o saneamento básico na sua integralidade,
1: Sim, no que é
0: nem
1: proposto,
0: Marques
1: né?
0: e Souza, nem Travesseiro, nem cidades grandes, não tem recurso para abraçar isso. E aí entra empresa da iniciativa privada. Então vai ter pano para manga ainda aí esse assunto, e ele está diretamente vinculado com essa situação de municipalização. Porque se municipalizarmos a água, seremos obrigados também a fazer todo o tratamento de esgoto da nossa cidade.
1: Sim,
0: É.
1: e aí isso
0: E isso não existe recurso para isso.
1: Tem aí,
0: é, são

0: falando aí de 50, 60 milhões.
1: É.
0: Isso
1: é inviável, não tem como.
0: Hoje é algo inviável. Hoje é algo inviável.
1: É uma coisa ligada à outra, né?
0: Isso. E poucas pessoas sabem disso, Marcão. Então, a gente também se preocupa com o jeito que as coisas estão indo, né? Mas vamos torcer que as coisas melhorem, porque pressão todos os prefeitos estão fazendo, porque isso foi pauta também de reunião entre Anvat. E o problema está acontecendo em todos os municípios que tem Corsan na sua...
1: E são muitos no estado.
0: Muitos.
1: Muito bem, prefeito. Acho que foi uma boa explicação, né? E a gente acredita que a pressão tenha que continuar, principalmente por parte dos consumidores.
0: Eu acho que assim, né, Marcão? A água é cara, é barata, não sei. Não é eu que vou saber medir isso. Mas que pelo menos entreguem. Um produto de qualidade, né? Prestem um serviço de qualidade, que a gente possa, de fato... pelo menos ter isso dentro de um cenário. Eu também, para ser sincero, vou dizer que esse mês eu também me surpreendi com a minha conta de água. Mês passado não veio conta de água, não sei porquê. E esse mês veio duas contas.
1: Aí veio duas de vez.
0: Duas de vez. Sendo que o mês anterior, o mês de, se eu não estou enganado, referente ao mês de março, veio 700 e poucos reais.
1: Bom, veio bastante.
0: E o mês subsequente, o mês de abril, né, ele veio 200 e poucos reais. Então deu R$1.000 dois meses de
1: água.
0: Sendo que o mês de março, um consumo gigantesco, onde eu não tenho vazamento, né, na minha rede. Né, eu já fui verificar isso. Então o que aconteceu? Então abriu-se um comunicado, né, para a Corsan, mas olha, foi consumido, está na leitura do relógio e vai ter que pagar. Simples assim.
1: E aí tu vai recorrer, é difícil, não é fácil. Né?
0: Não, é muito difícil.
1: Prefeito, muito bom. Até nós entramos nesse assunto, é um assunto realmente importante para a comunidade. Né? O pessoal tem razão de estar reclamando. O que o pessoal está reclamando não é nada de graça, eles estão pagando por isso, né, para ter a água em casa e pagando bem, como, né, o exemplo que você deu. E eu acho que as pessoas devem continuar pressionando, então, para ver
0: se também, Marcão, existem os órgãos reguladores. Né? Se as pessoas acham que estão sendo lesadas, existe a Defensoria Pública, existe o PROCON, né? Pode-se fazer, talvez, tentar uma ação coletiva, né, dentro do mesmo
1: mundo,
0: cenário.
1: Isso aí.
0: Né, existe várias, mas a prefeitura não pode sair instigando isso também, porque a gente pode orientar, mas não instigar, eu sempre digo. Né? Então, também,
1: pode sofrer alguma
0: comunidade,
1: punição aí por isso.
0: A comunidade, numa coletividade, ela também pode,
1: numa
0: coletividade ou individualidade, buscar os seus direitos. Né?
1: Muito bem, prefeito. Tá, o tempo corre, né? Quando o assunto é importante, o tempo corre. E eu sei que o prefeito ainda precisa almoçar, talvez não vai conseguir.
0: Eu acho que hoje é sem almoço.
1: Comer um pastelzinho lá, né? Mas eu agradeço, então, pela participação. Na semana que vem, provavelmente, se o prefeito puder, a gente se encontra novamente para atualizar esses assuntos, falar mais dos outros setores da administração.
0: E de todas as outras obras que nós nem falamos hoje.
1: Começamos a falar e não...
0: Só quero deixar um recado, Marcão, sobre as pavimentações que estão acontecendo, que vão iniciar e as que já iniciaram. Né? Nós vamos fazer pavimentações em um período de chuva, né? Mas nós vamos fazer elas. Então, a gente pede bastante paciência para o pessoal. Pode ser que a gente tenha barro, pode ser que a gente tenha pedra, pode ser que a gente tenha buraco. Pode acontecer de tudo nesses espaços onde as pavimentações
1: estão
0: ou vão começar a ocorrer. Mas é um momento delicado que vai existir para depois nós termos uma estrada maravilhosa que a gente pode transitar.
1: Asfaltada
0: e bonita para... que a gente possa também embelezar nossas comunidades, esses espaços e que a gente também possa trafegar de uma forma mais segura. E com uma estrada bem feita, bem estruturada.
1: Muito bem, meu amigo. Quer deixar uma mensagem para o Dia dos Namorados aí, não?
0: Ah, dizer que a gente sempre é um ser apaixonado, né? Eu sou muito entusiasta,
1: ser
0: né?
1: Apaixonado
0: então,
1: é bom.
0: Eu sou um ser apaixonado, né? E principalmente pela minha esposa,
1: sim,
0: Ana Paula, primeira-dama, secretária da Saúde, né? Mãe dos nossos filhos, do Matias e do Matheus. E a gente precisa justamente sempre estar se reinventando também no nosso dia a dia. Né? Afinal de contas, os anos vão passando e a gente não pode deixar a peteca cair.
1: É,
0: né?
1: Não pode cair na rotina.
0: Não,
1: né?
0: Pode cair na rotina. Então a gente sempre busca aí estar oxigenando aí nosso amor, nossa paixão, nossa relação. E nada melhor do que hoje, sim, ter um momento especial junto com a patroa. Hoje de noite a gente já organizou uma janta aí.
1: Hoje a avó vai ficar com os guris, né?
0: Não, pior não. Que não. Pior que nós vamos. Eles vão junto conosco segurar a velhinha, né?
1: Não acredito.
0: Ah. Então hoje vamos lá no Joãozinho Lanches. Vai ter uma janta lá do
1: imagina
0: Dia dos Namorados.
1: Se eles não gostam de ir lá, né?
0: É, e daí a gente vai levar eles junto aí, que tá tudo certo também.
1: Tá tudo bem. Prefeito, obrigado pela participação. Até a próxima, então. Bom almoço, se conseguir, e também bom final de semana. Tá bom? Obrigado por ter vindo.
0: Isso aí, um abraço a todos e um feliz Dia dos Namorados a todos os casais apaixonados aí. E até semana que vem, Marcão.
1: Obrigado, prefeito Fábio Mertz, prefeito aqui do município de Marques de Souza. Vamos a um rápido intervalo.
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1: 1:03, o nosso programa fica por aqui. Devido à conversa com o prefeito, não podemos levar ao ar os quadros do programa. Agradecemos aos nossos apoiadores culturais. Depois do intervalo, a colega Andréia com o Fancy House. Nós voltaremos na segunda-feira, a partir das 11 horas da manhã. Tenham todos uma ótima tarde e um excelente final de semana.
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13: 1:04.
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1: Boa tarde, muito boa tarde. Chegando agora a programação do Fest House na sua casa ou onde quer que você esteja, saiba que está muito bem acompanhado pela Integração FM 87,9, a rádio mais alegre do Vale. Que cheiro, música e história, Danis Telma, João Clark, Pissirela, Dudi, Chão, Preparira. 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E agora voltamos a ter o telefone fixo, é 3850-0123. É bem facilzinho, 3850-0123. É bem facilzinho para você ligar, pedir a sua música, fazer aquela homenagem, mandar aquele alusão, aquele

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2: 1:26.
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4: 2:01.
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3: 2h20.
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5: 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Só o Anfena, onde só antes em minuto.

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2: 12:39.
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11: Para as três, Feno Pestrai, vamos dar uma conferida na nossa previsão do tempo. Essa cara tá tão fechada, tá feia aí. 16 graus e 4 décimos. Pois é, temos a previsão aí de alguma coisa de pancadinhas de chuvas isoladas. Deu uma garoada aí de meio-dia, bem fraquinha, mas amanhã não temos previsão de chuva. Nevoeiro ao amanhecer e aberturas de sol. No domingo, alguma coisinha de garoa em alguns lugares da região. Na segunda-feira, o sol predomina. Na terça também, quarta, quinta-feira, aí temos previsão de alguma coisa aí de pancadinhas de chuva. 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

Viel Glück zu eurer Potsdam, viel Gesundheit, alles zum Guten, viel Geld und viel Feste. Hoje é aniversário Elaine de Castro. Um abração, Elaine! Saúde, felicidades, muitos e muitos anos de vida. Também o Juninho Lam. Parabéns, felicidades, tudo de bom. Viel Glück zu eurer Potsdam, viel Gesundheit, alles zum Guten. Ontem, isso foi hoje, né? Ontem, dia 11 de junho, Felipe Stefani, Fabiana Vansin, Ezequiel Niet e Renata Deixel.

0: 12 de junho, Dia dos Namorados, Elaine de Castro, Juninho Lam, quinta-feira, dia 11, Felipe Stefani, Fabiana Vansin, Ezequiel Nid e Renata Deixel. Quarta-feira, dia 10, Liana Vanusa Steffler, Bruna Micaela Schneider, Marli Lutz e Sérgio Rerich. Terça-feira, dia 9, Cecília Marques, Cristiane Stack, Cleci Costa, Vanessa Anne, Denise Carniel, Sueli Sônia Kolrausch, Jonatas Freder e Volmir Daike. Segunda-feira, dia 8, Dorival Krumenauer, Fernanda Marmit Lima, Franceline Rambo, Silene Ville e Morgana Maia. Tudo de bom, felicidades, muitos e muitos anos de vida.
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0: Alto Astral, melhor amiga. Encerrando a programação do Fest House, tenham todos uma ótima sexta-feira, um excelente final de semana.

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3: Acerta. 3 e 1.
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0: Opa, galerinha, chega mais. Tá começando, hein? Tá começando o Pegada Sertaneja. Tá no ar pra todo lugar a sua diversão. Então prepare-se pra ouvir somente as melhores músicas sertanejas. Vamos ouvir.

0: Quem gostou, faz barulho aí.
1: Alô, Goiânia! Gente, pra quem me conhece sabe que eu tô realizando um sonho. Eu tô aqui, ó, tremendo as bases. Que honra.
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0: Mais um bloco cheio de hits sertanejos, hein? Que agitaram aí a sua programação. Mas desgruda não, hein? Daqui a pouquinho tem muito mais pra você.
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0: E aí, estão prontos para mais uma dose de alegria e animação? Porque o Pegada Sertaneja aqui tá prontinho. Preparamos aqui muita música boa para você curtir as melhores do sertanejo, hein?
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7: Alguém apaixonado aqui em Cuiabá hoje? Alguém sofrendo de amor? Você que veio pra cá tentando esquecer aquela pessoa. e ainda não conseguiu, vou dar um conselho de amigo. Se fosse eu ligava pra essa pessoa agora, essa hora. Ligava, deixa de orgulho besta. Ligava e falava assim: amor, tô morrendo de saudade de você. Não é porque eu tô no show do Cristiano Araújo, não, mas se você quiser, a gente casa, a gente namora. Se nada der certo, a gente só beija na boca, gostoso mesmo, vira só um rolo. 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

0: Mais um bloco cheio de hits sertanejos, hein? Que agitaram aí a sua programação. Mas desgruda não, hein? Daqui a pouquinho tem muito mais pra você.
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0: 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Então segura firme aí, porque o Pegada Sertaneja tá de volta.

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1: Lógico que tem.
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0: de dar uma pequena pausa, mas se preocupa não, hein? Voltamos daqui a pouquinho com mais sertanejo de primeira qualidade pra você.
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3: Oitenta e sete vírgula nove.
4: É hora da hora, hora certa.
5: 3:45.
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0: Pessoal, chegou a hora de entrar de cabeça na vibe sertaneja mais animada do rádio. Então, aumente esse volume aí que a gente vai sacudindo aqui com as melhores do sertanejo pra você.

0: Obrigado.
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0: Que gostou, faz barulho! Muito obrigado, gente, muito obrigado!
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0: Opa, é hora de dar uma pequena pausa, mas se preocupa não, hein? Voltamos daqui a pouquinho com mais sertanejo de primeira qualidade pra você.
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1: É hora da hora, hora certa.
4: 4 horas.
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0: 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Então, aumente esse volume aí que a gente vai sacudindo aqui com as melhores do sertanejo pra você.
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0: Salve de palmas pra Luísa, Matheus e Cauã.
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0: Opa, é hora de dar uma pequena pausa, mas se preocupa não, hein? Voltamos daqui a pouquinho com mais sertanejo de primeira qualidade pra você.
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3: 4:17.
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0: 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Então segura firme aí, porque o Pegada Sertaneja tá de volta.

0: Thiago!
1: Isso é Lawana!
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0: isso aí, rapaziada. Chama o papai.
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2: E finalizamos aqui mais um super bloco da Kills, hein? Mais uma Pegada Sertaneja com as melhores do sertanejo pra você. E aí, você curtiu, né? Então fica ligado porque a gente volta já já.
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2: Já tá preparado para mais uma explosão de hits aqui no Pegada Sertaneja? Então segura e vem comigo, porque a festa está apenas começando.
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0: Continue sintonizado, Pegada Sertaneja volta daqui a pouquinho.
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4: Hora certa,
5: 4h51.
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6: Diego, Vitor Hugo, Wellington.

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0: chegou a hora de encerrar mais um programa repleto de emoções e de música boa, hein? O nosso Pegada Sertaneja agradece a sua companhia. E é claro, esperamos aí revê-lo em breve. Até logo!
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3: Cinco e dois.
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0: meu povo maravilhoso, que beleza. Você junto aqui na rádio a partir de agora pra curtir as melhores bandas do sul do Brasil.
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0: Que coisa boa ter você no clima junto com a gente, curtindo as melhores bandas a partir de agora. Então dá volume porque o Toca Bailão tá no ar. Vamos nessa.
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0: Só sucesso, só música boa, as melhores do bailão a partir de agora com a gente. Então, já te organiza, te ajeita aí, porque o Toca Bailão tá no ar.
1: Nossa.
0: Eita, nós!
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0: Que coisa boa!
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0: Vou começar.

no grupo Hello Amor Secreto, você ligado com a gente aqui no Toca Bailão. Que sexta-feira espetacular. E aí me conta o que, que você tá fazendo, tá em casa, tá no seu trabalho, tá levando a gente na carona. Oh, que maravilha, hein? Seja muito bem-vindo. Esse é o Toca Bailão, sempre junto com você nesse horário aqui na rádio, de segunda a sexta-feira. E começamos mais um lindo fim de semana. E aproveita, já segue a gente no arroba showbandas e também no arroba Nando Freitas Locutor. Vamos trazer mais pra você aí. E agora eu vou trazer o Tigre.

0: Banda Ecos, Amor Sem Fim. Música linda, curtiu com a gente aqui no Toca Bailão. Tô indo pro intervalo, daqui a pouco tem muito mais pra você. Não sai daí.
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2: Cinco e 17.
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coçou o colado em suas mãos, você aqui no Toca Bailão. Tá junto, tá na audiência, tá ligado com a gente. Obrigado pelo seu carinho, né? Pela sua audiência, sempre a companhia de sempre aqui na rádio. Você que tá sempre curtindo as melhores do bailão. Que maravilha, gente. Uma sexta-feira espetacular. Lembrando que o final de semana tá começando e vamos ter o show bandas aqui na rádio. Sempre com muita música boa e animada pra você. Vamos lá que tem mais. Toca Bailão. Vou trazer a banda universitária.

0: Amo amar você, você aqui no Toca Bailão.
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0: Bailão Passarela, sofrendo e vivendo. Você no Toca Bailão, tô indo pro intervalo, gente. Daqui a pouco tem mais pra você, não sai daí.
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4: Certa. 5h32. 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
0: Olá, gente, estou de volta com você aqui no Toca Bailão para te fazer feliz, tá no clima, tá ligado com a gente aí, que maravilha ter você sempre aqui curtindo o nosso Toca Bailão.
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0: Vou trazer agora a banda Porto do Sol.

do som, Minha Cama Só Quer Você, tá ligado, tá junto com a gente, esse é o Toca Bailão, pra te fazer feliz, que coisa boa, que alegria ter você no clima, sempre junto com a gente, você na cidade, no interior, pela internet também, aquele abraço, obrigado pelo carinho, pela preferência, né, tá sempre na rádio aqui, gente, começando mais um lindo final de semana, nessa sexta que tá linda, vamos lá, sextou aqui na rádio, vou trazer mais música, bora trazer mais aí, Toca Bailão. Agora tem a banda Energia Nova, o amor da minha vida. Dá volume, vamos lá!

0: Fruto do baile, André Renner. Sucesso, curtiu com a gente aqui no Toca Bailão. Eu tô indo pro intervalo, gente. Daqui a pouco tem mais pra você.
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0: Não sai daí.
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3: Cinco e 47.
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modelo, se eu não tivesse bloqueado, música boa demais e você aqui curtindo o nosso Toca Bailão. Tá junto com a gente, tá curtindo as melhores, um grande abraço, obrigado pelo carinho, pela sua audiência, você sempre aqui de bem com a vida com a gente, um alosaço pra você, na cidade, no interior, pela internet, aonde estiver, muito obrigado, de coração, gente. Esse programa aqui só toca bailão pra te animar, pra te deixar feliz e começar com tudo mais um fim de semana. Vamos trazer mais? Toca Bailão! E agora tem Sétimo Sentido!

0: da KN Diário de Verão, você aqui no Toca Bailão. Vou pro intervalo, daqui a pouco tem mais pra você, então fica junto com a gente. Não sai daí.
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0: 6:03.
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4: Tô de volta com você aqui no Toca Bailão pra te fazer feliz, tá ligado? Tá junto com a gente. Vamos que vamos, gente. Sextou, sextou aqui na rádio. É final de semana começando, viu?
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4: Vou trazer o som do Rainha.

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1: Sandra Rainha Musical abre o olho, teve a participação do Alessandro Turra do Brilha Som. E esse é o Toca Bailão te fazendo feliz na sexta-feira, que tá linda, tá demais. Pra você tudo de bom, obrigado pelo carinho, pela preferência, tá junto com a gente aqui curtindo as melhores, né gente? Que beleza. Um abraço pra você então, fica junto com a gente nesse fim de semana aqui na rádio, lembrando que tem show bandas. Atenção, atenção, só tem sucesso pra você na melhor companhia aqui, é claro. Vou trazer banda Alma Nova.

0: Sarteição do Passarela e o Pix, você ligado com a gente no Toca Bailão. Tô indo pro intervalo, daqui a pouco tem mais pra você. Não sai daí.
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3: Seis e 18.
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0: Tô de volta com você aqui no Toca Bailão pra te fazer feliz, tá ligado? Tá junto com a gente na audiência. Vamos trazer mais sucesso pra você que tá na nossa companhia aí. Vamos embora?
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0: E agora eu vou trazer a banda Champion.

I Love Cerveja. A banda Champion curtiu com a gente aqui no Toca Bailão dessa sexta-feira. Sexta-feira é o clima, é a alegria, é o fim de semana começando, sempre junto com a gente. Você que tá chegando agora, esse é o programa Toca Bailão aqui na rádio, sempre nesse horário. Tô sempre aqui junto com você de segunda a sexta-feira. E aqui você curte sempre as melhores do bailão. Já segue a gente, arroba showbandas e arroba Nando Freitas Locutor. Vai lá, vai lá. Vou trazer agora a banda Portal da Serra.

0: São Francisco, Morena do Carro Vermelho, você no Toca Bailão. Tô indo pro intervalo, daqui a pouco tem mais. Não sai daí.
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3: Certa 6h35. 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
0: Tô de volta com você no Toca Bailão pra te fazer feliz, tá ligado, tá junto com a gente, tá sempre no clima, de bem com a vida, um abraço, obrigado pelo carinho, pela sua audiência, vamos trazer mais música. Nesse momento abrindo as portas do Barzão do Freitas e destampando a primeira de hoje.

Alperi, Banda Dimensão, Mesa do Canto, você no Toca Bailão, ligado, curtindo junto com a gente. E assim vamos finalizando mais uma sexta-feira. Final de semana começou de vez, né? Demos o pontapé inicial. E a gente volta na segunda, no mesmo horário, com muito mais sucessos. Eu tô de volta no Show Banda, gente. Então eu conto com a tua companhia, com a tua audiência aqui na rádio. Grande abraço pra você, obrigado pelo carinho de sempre. E até a próxima, se Deus quiser. Valeu aí! Vou fechar com a banda AESA.

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1: Seis e cinquenta.
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4: 7 horas. 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
7: Oitenta e sete vírgula nove.

E o legal disso é que vocês fazem parte dessa história. E essas canções que a gente vai tocar nos abriram as portas e nos fizeram acreditar num sonho de poder estar aqui hoje, nesse palco, tocando ao vivo pra cada um de vocês. Vai, geração!

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3: 7:22.
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2: 7h43.
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6: Olá, minha gente, por aqui estamos chegando com o programa Sertanejo Classe A. Quem vos fala e se apresenta sou eu mesmo, Elbert Andrade. Prazer imenso estarmos juntos com você, comunicando com tanta gente maravilhosa. A partir de agora, com muita música sertaneja na sua estação de rádio preferida. É o programa Sertanejo Classe A que vai começando. É modão que você ouve com a gente.
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1: Mais uma que nós conferimos por aqui. Daqui a pouquinho tem a sua canção.
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4: 8:18.
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1: Você está curtindo o sertanejo classe A na comunicação do amigão de sempre, o Elbert Andrade. Vamos juntos. É muito bom, né, saber que você está ligado com a gente, está ouvindo o nosso programa.
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0: Obrigado, gente.
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1: Mais um modão que nós ouvimos juntos em nosso programa Sertanejo Classe A. Daqui a pouquinho tem mais músicas.
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4: Oito e trinta e sete.
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1: Opa, já estamos de volta, já tomei meu cafezinho ali, meu pãozinho de queijo e agora vamos seguindo com mais moda.
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1: Modão bonito que nós conferimos. Você sabe, o nosso Sertanejo Classe A é selecionado com muito carinho, com só sucesso, só música boa, tá bom? Nós vamos ver o nosso intervalo daqui a pouquinho demais. Eu volto já.
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1: Chegando mais sucesso em nossa programação, deixa cair os modão.
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